0: Imediatamente?
1: Não, Mariana, só nos casos previstos em lei. É importante lembrar que o dinheiro creditado como repartição do lucro segue as mesmas regras do FGTS, ou seja, ele só pode ser sacado em situações como a compra da casa própria, demissão sem justa causa, aposentadoria ou doenças graves. O valor foi creditado na conta do FGTS de pouco mais de 138 milhões de trabalhadores e pode ser conferido no aplicativo FGTS ou pelo internet banking da Caixa para quem é cliente do banco. Mariana e Luciano.
2: Obrigado, Luana, pelas informações ao vivo aqui na Voz do Brasil.
0: Passa a valer amanhã a gasolina com percentual obrigatório de 32% de etanol.
2: A medida entra em vigor por um período de 180 dias, prorrogáveis por mais 6 meses.
0: Baseada em estudos técnicos com veículos leves e motocicletas, a alteração amplia o uso de combustível renovável.
2: Além de reduzir a necessidade de importação de gasolina e reforçar a segurança energética nacional.
3: O governo do Brasil publica a resolução que institui temporariamente a gasolina E32 e a nova mistura começa a valer neste sábado, 1º de agosto. Com a mudança, o percentual obrigatório de etanol anidro na gasolina sobe de 30% para 32% em todo o Brasil. A medida tem validade energética. A alteração busca ampliar o uso de combustível renovável produzido no país, reduzir a necessidade de importação de gasolina e reforçar a segurança energética nacional. A decisão é baseada em estudos técnicos que avaliam veículos leves e motocicletas movidos exclusivamente a gasolina. Os testes analisam partida, aceleração, dirigibilidade, emissões e durabilidade dos componentes. De acordo com o relatório, os veículos apresentam funcionamento adequado, sem impactos relevantes no desempenho ou nos sistemas de combustível. A resolução também estabelece que a adoção definitiva da gasolina E32 ou de misturas superiores vai depender de novas avaliações. Claudimário Carvalho, para a Voz do Brasil.
0: Obras didáticas e literárias na palma da mão. É o Programa Nacional do Livro e do Material Didático Digital.
2: Saiba agora como acessar livros da rede pública pela internet.
4: Uma plataforma permite que professores e estudantes da rede pública de ensino acessem livros em formato digital. O catálogo reúne obras didáticas e literárias e abrange desde os anos iniciais do ensino fundamental até o ensino médio. Como destacou Fernanda Pacobaíba, presidente do Fundo Nacional de Desenvolvimento da Educação.
5: Hoje, o nosso PNLD Digital reúne um acervo com mais de 2.800 obras, entre os livros didáticos e literários de diferentes etapas da educação básica. O leitor digital também conta com recursos de acessibilidade e personalização, como ajuste de contraste, espaçamento e navegação.
4: A avaliação das obras é realizada por professores especialistas do Banco de Avaliadores do Programa Nacional do Livro e do Material Didático, selecionados por uma comissão técnica. Os materiais didáticos de cada etapa de ensino se renovam a cada 4 anos. O acesso à plataforma pode ser feito pelo endereço pnld.fnde.gov.br com login realizado via gov.br. Reportagem Natália Koslick.
0: Na segunda-feira, começa a campanha de multivacinação para crianças e adolescentes.
2: Até a unidade básica de saúde para atualizar a caderneta de vacinação.
0: E atenção para quem mora nas cidades de São Paulo, Guarulhos e São Bernardo do Campo.
2: O Ministério da Saúde recomenda que os habitantes dessas cidades, com idade entre 0 e 59 anos, tomem vacina contra sarampo.
0: Até o dia 28 de julho, o Brasil confirmou 17 casos de sarampo nesses municípios de São Paulo. E a melhor forma de prevenir a doença é a imunização. Confira na reportagem de Pablo Mundim.
6: O sarampo é uma doença causada por um vírus e transmitida pelo ar. Os primeiros sintomas costumam ser febre alta, tosse, coriza, olhos avermelhados e mal-estar. Depois de alguns dias, aparecem manchas vermelhas que começam no rosto e se espalham pelo corpo, como explica o Dr. Tiago Cavalcante, médico de família.
7: Ele é um dos agentes mais contagiosos, porque geralmente uma pessoa que tem um vírus no seu organismo tem a capacidade de transmitir para até 18 pessoas ao seu redor. E o vírus pode ficar até 2 horas no ambiente ali circulando, né? Então, isso ainda aumenta ainda mais a chance de ocorrer a transmissão. E basicamente os sintomas

0: lembra muito um quadro de pau. Aí, logo depois, poucos dias, obviamente, surgem as manchas vermelhas pelo corpo.
1: Mesmo com a eliminação da circulação contínua do vírus no Brasil, novos casos ainda podem surgir quando o sarampo é trazido de outros países. Por isso, especialistas reforçam que manter a vacinação em dia continua sendo a forma mais eficaz de evitar novos surtos. A vacina contra o sarampo é oferecida gratuitamente pelo SUS e faz parte do calendário nacional de vacinação. Na rotina, as crianças recebem duas doses, aos 12 e aos 15 meses de idade. Em situações de circulação do vírus, como ocorre atualmente nas cidades paulistas de Guarulhos, São Bernardo do Campo e São Paulo, a recomendação do Ministério da Saúde é a oferta da vacinação contra sarampo para todas as pessoas de 6 meses a 59 anos de idade, de forma indiscriminada, que moram nesses municípios. O Dr. Tiago Cavalcante reforça que a vacinação é fundamental para combater o vírus.
0: A ideia, fazer até um comparativo, por exemplo, com um incêndio, né? É que não surja a faísca que vai acender aquele incêndio. Então, por exemplo, se a população da cidade estiver vacinada, o vírus chega, pode até chegar, mas ele não encontra quem infectar, porque o nosso organismo, né, vai estar ali com uma barreira de proteção bem ativa. E o vírus morre ali. E é o que a gente chama até da imunidade coletiva, da imunidade de rebanho.
1: O sarampo pode ainda causar complicações graves, como pneumonia, inflamação no cérebro e até levar à morte, principalmente em crianças pequenas e pessoas com baixa imunidade. Quem não sabe se recebeu todas as doses pode procurar uma unidade básica de saúde para verificar a caderneta de vacinação. Reportagem Pablo Mundim.
2: Quem se inscreveu no FIES já pode checar se conseguiu o financiamento estudantil.
3: Prazo para confirmar as informações vai até a semana que vem.
2: E quem não foi selecionado já está na lista de espera para aguardar as próximas chamadas.
4: Nesta edição do FIES, o Fundo de Financiamento Estudantil, foram disponibilizadas 75 mil vagas em mais de 1.200 instituições de ensino. Com os resultados divulgados nesta quinta-feira, os pré-selecionados já podem completar as informações de suas inscrições até a próxima terça-feira, 4 de agosto. Quem não foi selecionado vai automaticamente para a lista de espera. E as novas chamadas serão realizadas entre 7 de agosto a 24 de setembro. O FIES concede financiamento a estudantes de graduação em instituições privadas que aderirem ao programa e que tenham avaliação positiva no Sistema Nacional de Avaliação da Educação Superior. Os estudantes podem conferir se foram selecionados no endereço acessounico.mec.gov.br/FIES. E para complementar as informações, acessar FIES Seleção, sem cedilha, e tio aluno.mec.gov.br. Edinaldo Júnior para a Voz do Brasil.
3: Atenção, candidatos do Concurso Público Nacional Unificado, CNPU 2.
2: O Ministério da Gestão, Inovação e Serviços Públicos publicou no Diário Oficial da União de hoje nova classificação para recompor vagas remanescentes, não preenchidas e provimento de vagas adicionais.
3: Ao todo, são 702 pessoas classificadas, sendo 242 em vagas remanescentes e 460 em vagas adicionais.
2: Os convocados abrangem o INSS e o Ministério da Gestão e da Inovação e Serviços Públicos.
3: Os classificados devem acompanhar as próximas publicações para consultar procedimentos, prazos e orientações das próximas etapas do concurso.
2: Para saber mais, acesse gov.br/gestão/fique-por-dentro.
3: Ter documentos importantes na palma da mão facilita a vida de milhões de brasileiros e evita deslocamentos desnecessários.
2: Pela conta gov.br é possível acessar gratuitamente certidões e comprovantes usados para solicitar benefícios sociais, participar de concursos públicos e resolver diversas pendências de forma rápida e digital.
5: Você que tem a conta GovBR não precisa sair de casa para pegar uma série de documentos. Vários deles são muito importantes, por exemplo, para pedir o Bolsa Família, o Benefício de Prestação Continuada, BPC, a Tarifa Social de Energia Elétrica, para acessar o Minha Casa Minha Vida e outras políticas públicas federais. São mais de 10 certidões disponíveis para você baixar de graça pelo seu celular, tablet ou computador. Uma delas é a certidão do Cadastro Único, que é essencial para o Bolsa Família,

0: Eleitoral. Ela está entre as que podem ser baixadas na plataforma GovBR. Também é possível pegar a Carteira Nacional de Vacinação, o Cartão Nacional de Saúde, o Certificado de Antecedentes Criminais, a Certidão de Situação Cadastral do CPF e do CNPJ. Nessa mesma lista estão disponíveis as certidões negativas de débito da pessoa física, pessoa jurídica e do imóvel rural. Para acessar os documentos, você entra no aplicativo GovBR ou no site gov.br e clica em Atalhos GovBR. Depois é só olhar a lista de certidões e baixar a que estiver precisando. Reportagem Carlos Oliveira.
1: Os CNPJs, que até hoje tinham apenas números, agora também poderão ter letras.
2: O primeiro CNPJ alfanumérico foi emitido hoje.
1: A ideia é garantir a continuidade das combinações no país.
3: O CNPJ, que identifica empresas, organizações e instituições, está de cara nova. Agora, pode conter também letras e não apenas números. É o chamado formato alfanumérico. A Receita Federal emitiu o primeiro CNPJ desse tipo, com letras e números, nesta sexta-feira. O novo padrão amplia a capacidade de inscrições nos próximos anos e não impacta os CNPJs já existentes, que continuam válidos. O modelo alfanumérico também não altera os direitos, obrigações ou a situação cadastral das pessoas jurídicas já existentes. Novos CNPJs ainda podem ser emitidos apenas com números, já que o limite do sistema ainda não foi esgotado. Empresas que usam CNPJ em seus processos devem verificar se os sistemas estão preparados para receber e validar códigos alfanuméricos. A Receita Federal informou que a emissão de CNPJs neste modelo será gradual e que vai acompanhar a transição. Graziela Mendonça para a Voz do Brasil.
2: Amanhã é dia do cordelista. Você conhece essa arte brasileira?
1: A literatura de cordel faz parte da identidade cultural e carrega histórias, tradições e saberes populares passados de geração em geração.
2: Um projeto lançado no Ceará tem o objetivo de fortalecer a preservação e a difusão dessa manifestação artística por meio de atividades de formação, pesquisa e valorização de cordelistas e xilógrafos.
1: Vamos conhecer mais na reportagem de Graziele Bezerra.
4: O trabalho de um artista popular atraiu a atenção do professor Alex Canuto de Melo para o cordel. Mas o sangue nordestino também teve voz no nascimento de Sabiá Canuto, filho de maranhense com piauiense, neto de sanfoneiro, que além de professor, é poeta e cordelista.
5: Então eu fiquei encantado naquele momento, conhecendo o mestre do pif com o cordel.
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5: E ele me instigou a buscar me enveredar nesse caminho da poesia popular, do cordel, e achar o meu caminho também a partir daí.
4: A literatura de cordel é considerada bem cultural imaterial pelo Instituto do Patrimônio Histórico e Artístico Nacional, IFAM, desde 2018. O nome cordel vem dos cordões ou barbantes, onde os folhetos ficavam pendurados para serem vendidos em feiras. Essa expressão artística teve forte expansão no Nordeste do Brasil a partir do final do século XIX. Poesia rimada, métrica perfeita. Para o professor Sabiá, um saber que precisa ser conhecido e preservado.
5: Então, através desse brinquedo que é o cordel e essa diversão, né? E você poder declamar, por exemplo, admiro o pica-pau no galho do angico, passo o dia inteiro, taco, taco, tico, tico, não sente dor de cabeça nem quebra a ponta do bico. Então, sem dúvida nenhuma, a gente precisa ampliar ainda mais esses acessos à literatura de cordel, né? A essa disseminação dessa cultura, né? A valorização dessa cultura.
4: Um projeto chamado Escola Brasileira de Literatura de Cordel e Xilogravura, lançado em Juazeiro do Norte, quer promover e valorizar ainda mais essa manifestação cultural. Para isso, a iniciativa do Ministério da Cultura, em parceria com as universidades regional e federal do Cariri, no Ceará, prevê atividades como seminários, oficinas, tratamento de acervos e apresentação de cantadores, poetas e xilógrafos, como explica Fanca Santos, coordenadora do projeto.
7: Serão aulas e espetáculos, nós teremos um congresso internacional de acervos muito importante, o tratamento técnico de todo um acervo que já está na UFC.

0: linha de moda da Shiloh, né? Pensando na economia criativa.
1: As atividades devem acontecer até maio de 2027. A programação e informações sobre como participar serão divulgadas no perfil do Instagram, @escolabr de cordel e xilogravura. Reportagem Graziele Bezerra.
2: Mais do que museus, pontos de memória são espaços criados por comunidades para contar e guardar a sua própria história.
3: Essas iniciativas podem ser certificadas e habilitadas para obtenção de apoios, financiamentos e parcerias.
2: A certificação como ponto de memória é uma titulação concedida pelo IBRAM, o Instituto Brasileiro de Museus.
4: A 40 quilômetros de Brasília, o Centro Histórico de Planaltina reúne casarões, praças e a Igrejinha de São Sebastião. Há também um museu histórico, onde é possível conhecer objetos e o modo de viver dos habitantes do final do século XIX. Todo o centro relembra a história do município, que antes de ser incorporado ao DF, pertencia a Goiás e já era um núcleo urbano mesmo antes da vinda da capital para o centro do país. Simone Macedo, presidente e fundadora da Associação dos Amigos do Centro Histórico de Planaltina, detalha o que é possível encontrar no local.
5: Além dele contar a história até os dias de hoje, Planaltina DF, ele tem também as atividades artísticas como montagem de exposições e também um dos principais eventos de arte contemporânea fora do eixo Brasília, né? É um ponto para que você chegue e viva o local como uma casa da época, né?
4: O Centro Histórico de Planaltina é considerado um ponto de memória, ou seja, uma iniciativa reconhecida por preservar e valorizar a história, a cultura e as memórias de um território ou grupo social. Raquel Teixeira, coordenadora de Museologia Social do IBRAM, explica qual o diferencial desses espaços.
6: Diferentemente de um museu tradicional, que tem a sua atuação baseada naquele tripé edifício, coleção ou acervo, né, e público, os pontos de memória desenvolvem processos museológicos que são baseados na relação território, memória e comunidade. Então a gente está falando de uma gama aí de processos museológicos que se dão fora dos ambientes museais tradicionalmente reconhecidos, né? São experiências que elas nascem do próprio protagonismo da comunidade.
4: Para um lugar ser reconhecido como ponto de memória, é preciso provar que a entidade responsável desenvolve programas, projetos e ações de museologia de caráter social. Com a certificação, o ponto de memória passa a estar apto a participar de políticas e instrumentos previstos para esse tipo de iniciativa, como explica Raquel Teixeira, do IBRAM.
6: Que pode favorecer a participação em editais, em parcerias com instituições públicas e privadas. É claro, observadas as regras específicas de cada um desses instrumentos, né? E é também uma ferramenta importante para que os pontos de memória possam se conhecer uns aos outros e, a partir daí, desenvolverem ações conjuntas, em parceria, fazerem cooperações.
4: Por meio de uma plataforma online, é possível cadastrar um projeto para certificação e acompanhar o processo desde a etapa de inscrição. E a população pode ter informações detalhadas sobre o histórico de atuação de cada um desses locais. O endereço é pontosdememoria.museus.gov.br. Reportagem Márcia Fernandes.
3: O prazo final para atualizar o cadastro destinado à concessão da licença de aquicultor foi prorrogado até 31 de dezembro de 2026.
2: A atividade pode ser realizada em águas marinhas, rios e lagos.
3: Entre as espécies cultivadas estão peixes, camarões, algas, rãs, peixes ornamentais, ostras e mexilhões.
2: A licença permite o trabalho dentro da lei, a comercialização sem riscos de multas e é requisito para obtenção de crédito rural.
3: Quem explica é a secretária nacional de aquicultura do Ministério da Pesca e Aquicultura, Fernanda de Paula.
7: Além de dar segurança jurídica à sua atividade, o RGP Aquicultor, ele facilita a venda do pescado produzido para a indústria de beneficiamento e também para exportação. E como funciona a atualização agora? As nossas superintendências federais de pesca e aquicultura nos estados continuam recebendo, analisando e dando andamento normal aos processos de concessão e renovação da licença. Além disso, as regras relativas ao monitoramento obrigatório da aquicultura e aos trâmites antigos de renovação estão temporariamente suspensas, garantindo um período tranquilo de transição para o produtor.
2: Mais informações na página do Ministério da Pesca em gov.br/MPA.
3: E essas foram as notícias do governo federal.
2: Uma realização da Secretaria de Comunicação Social da Presidência da República.
3: Com produção da empresa Brasil de Comunicação.
2: Fique agora com as notícias do Poder Judiciário e do Congresso Nacional. Boa noite, bom fim de semana.
3: A gente volta na segunda-feira. Boa noite.
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10: STF suspende cobrança de mais de 255 milhões de reais em uma disputa judicial entre Petrobras e uma empresa de engenharia. TSE realiza entre 3 e 9 de agosto a primeira edição da Semana Nacional do Sistema Eletrônico de Votação. STJ define que revisão administrativa pode cancelar benefício previdenciário por incapacidade concedido judicialmente. Boa noite, eu sou Marcela Luiza. O Supremo Tribunal Federal suspendeu a cobrança de mais de 255 milhões de reais em uma disputa judicial entre a Petrobras e uma empresa de engenharia. A decisão envolve a forma como o valor da dívida deve ser corrigido. Judite Aragão.
11: A discussão é sobre o índice usado para atualizar o valor da condenação. A empresa FDS Engenharia de Óleo e Gás defendia que a dívida fosse corrigida pelo IPCA, com um acréscimo de juros de 1% ao mês. O Tribunal de Justiça do Rio de Janeiro concordou com esse cálculo. A Petrobras recorreu ao STF. A empresa alegou que a correção deveria ser feita apenas pela taxa Selic, como já definiu o Supremo em outros julgamentos. Com esse critério, o valor da dívida é de 237 milhões e 800 mil reais, quantia que já foi depositada em juízo. A diferença entre os dois cálculos passa de 255 milhões de reais. Ao analisar o caso, o ministro Alexandre de Moraes afirmou que, quando a sentença não define qual índice de correção deve ser usado e apenas faz referência à lei, deve ser aplicada a taxa Selic. O ministro lembrou que a Selic já inclui correção monetária e juros de mora. Por isso, ela não pode ser somada a outros índices. Como a sentença original não estabelecia um índice específico de atualização, Alexandre de Moraes suspendeu o cumprimento da decisão até o julgamento definitivo do processo.
10: Tribunal Superior Eleitoral dá início à primeira edição da Semana Nacional do Sistema Eletrônico de Votação. Na próxima segunda-feira, dia 3 de agosto, o TSE vai abrir a urna eletrônica para estudantes do Centro de Ensino Médio Elefante Branco, em Brasília. Juliana Cariri.
12: A atividade vai ser conduzida pelo coordenador de tecnologia eleitoral do TSE, Rafael Azevedo, e pelo ministro substituto do tribunal, Nauê Bernardo Pinheiro de Azevedo. Os dois são ex-alunos da instituição. A iniciativa busca ampliar o conhecimento dos alunos sobre o sistema de votação e também vai abordar temas como assinatura digital, sigilo do voto, fiscalização dos sistemas eleitorais, testes de segurança e as etapas de auditoria.
10: A Justiça do Trabalho reforçou o combate ao assédio eleitoral no ambiente laboral. Agora, sempre que uma ação trabalhista apresentar indícios desse tipo de prática, o juiz deverá comunicar imediatamente o caso ao Ministério Público do Trabalho e ao Ministério Público Eleitoral. Marla Lacerda.
13: A medida foi aprovada pelo Conselho Superior da Justiça do Trabalho e determina que a comunicação seja feita logo após o recebimento da ação, sem depender de pedido das partes. O objetivo é agilizar a atuação dos órgãos responsáveis e fortalecer o combate ao assédio eleitoral, sem interferir no andamento aí do processo trabalhista. A nova resolução também amplia a definição de assédio eleitoral, melhora a identificação dessas ações no sistema da Justiça do Trabalho e reforça o monitoramento dos processos, para garantir mais rapidez e eficiência no acompanhamento dos casos.
10: INSS pode cancelar administrativamente benefícios por incapacidade concedidos por decisão judicial. Esse entendimento foi adotado pelo STJ sob o rito dos recursos repetitivos. Fátima Uchoa.
14: Com a tese fixada pela primeira sessão, juízes e tribunais de todo o país devem adotá-lo em casos com a mesma questão jurídica. Para o STJ, como esses benefícios dependem da permanência da incapacidade do segurado, o INSS tem o dever legal de fazer revisões periódicas para verificar se essa condição continua existindo ou não. O cancelamento somente é válido se forem observadas as garantias do devido processo legal administrativo, com a realização de perícia médica, a notificação do beneficiário e a oportunidade de apresentar defesa antes da interrupção do benefício. O relator foi o ministro Teodoro Silva Santos.
10: 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Uma boa noite e um bom fim de semana.
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1: Eu sou Paula Groba.
2: E eu sou Ricardo Nakaoka.
1: E estes são os destaques de hoje do Jornal do Senado, que começa agora.
2: Avança projeto que cria cotas para jovens que deixam abrigos ao completar 18 anos.
1: Sancionada lei que amplia a divulgação do Disque 180 para vítimas de violência.
2: Lideranças indígenas buscam apoio do Senado para recuperação de áreas degradadas pelo garimpo.
1: Boa noite.
2: Boa noite.
1: Jovens que passaram a infância e a adolescência em abrigos ou casas-lares podem ter mais facilidade para ingressar em universidades e institutos federais.
2: A Comissão de Direitos Humanos do Senado aprovou uma proposta que cria cotas para quem deixa o acolhimento institucional ao completar 18 anos. A reportagem é de Rodrigo Rezende.
3: Um projeto aprovado na Comissão de Direitos Humanos, de autoria do senador Jorge Cajuru, do PSB de Goiás, quer garantir aos jovens que vivem ou viveram nessa situação até os 18 anos, ou seja, não foram adotados e alcançaram maioridade, uma cota nos processos seletivos para o acesso ao ensino superior e às escolas técnicas federais. O relator do projeto, o senador astronauta Marcos Pontes, do PL de São Paulo, afirma que a ideia colabora com a diversidade no meio acadêmico.
4: A proposição realiza a importante missão de conferir oportunidades a pessoas oriundas de acolhimento institucional. Lembrando que acolhimento institucional é diferente de instituições como a Fundação Casa com menores infratores. É outro tipo de público. Ademais, atua para fortalecer a diversidade nos ambientes educacionais brasileiros, garantindo que pessoas com experiências distintas possam receber e compartilhar conhecimentos essenciais para a comunidade acadêmica e para a construção de sociedade mais justa e, portanto, mais equânime.
3: Marcos Pontes incluiu no projeto uma previsão de avaliação a cada 10 anos dessa política de cotas. A proposta segue para análise da Comissão de Educação do Senado.
1: E por falar em educação, um dos principais destaques do primeiro semestre no Senado foi a aprovação do novo Plano Nacional de Educação. A lei estabelece as metas e as diretrizes que vão orientar as políticas públicas para todos os níveis de ensino até 2034.
2: O texto já foi sancionado pela Presidência da República. Repórter Márcio Maturana.
5: Já sancionado pelo Executivo, o novo Plano Nacional de Educação define diretrizes, metas e estratégias até 2034 em todos os níveis, inclusive a educação superior. Entre as metas estão garantir que todas as crianças da educação infantil estejam na escola e que pelo menos 60% das que têm até 3 anos tenham acesso a creches. A relatora da proposta na Comissão de Educação, senadora Tereza Leitão, do PT de Pernambuco, destacou um mecanismo para evitar que as metas fiquem apenas no papel.
6: Este plano tem um diferencial do anterior. Ele tem um monitoramento bienal. A fiscalização, o monitoramento estão previstos para que ele seja um plano para valer.
5: Também foram aprovados a criação da Universidade Federal Indígena, o incentivo ao empreendedorismo no ensino médio, um regime especial para estudantes impedidos de frequentar aulas por saúde, gravidez ou amamentação, e a inclusão da educação financeira, fiscal, securitária e previdenciária como tema transversal.
1: O Executivo também sancionou a lei que torna obrigatória a divulgação do serviço 180 para denúncias de violência contra a mulher.
2: Pelo texto, os serviços da Central de Atendimento à Mulher deverão ser obrigatoriamente publicizados em meios de comunicação de massa e em locais de grande circulação. Repórter Ruth Gomes.
7: Pela lei, escolas, hospitais, transportes públicos, órgãos públicos, locais de eventos, além de meios de comunicação, promoverão a divulgação de como vítimas e pessoas que têm conhecimento de que a violência está ocorrendo poderão pedir ajuda. Já o senador Wellington Fagundes, do PL de Mato Grosso, ressaltou a importância de unir forças em prol de salvar vidas, independentemente de espectro político.
8: Um tema que não tem partido, não tem ideologia e não pode mais esperar. Quando o assunto é defender a vida, não existe disputa política. Existe sim o dever de agir.
7: Relatora do projeto na Comissão de Constituição e Justiça, a senadora Mara Gabrilli, do PSD de São Paulo, resgatou o histórico da Central de Atendimento à Mulher. Ela lembrou que o serviço começou prioritariamente como um canal de orientação e, a partir de 2014, passou a registrar denúncias diretas com encaminhamento e acompanhamento junto à rede especializada.
1: Pesquisadores indígenas das regiões Norte e Centro-Oeste visitaram o Senado nesta quinta-feira para participar de uma reunião com consultores legislativos e representantes do portal E-Cidadania na Comissão de Meio Ambiente.
2: Eles querem aumentar a articulação política em prol de projetos de recuperação de áreas degradadas pelo garimpo. A reportagem é de Marcela Diniz.
9: Os pesquisadores indígenas que visitaram o Senado são dos povos Yanomami, Munduruku e Enauenê Naui. Os objetivos da visita foram conhecer mais o Senado e investir na incidência política em busca de apoio a projetos de recuperação ambiental em áreas destruídas pelo garimpo. As lideranças também querem a total desintrusão de seus territórios. O pesquisador Reginaldo Pocho Munduruku explicou que os indígenas precisam do parlamento, inclusive no orçamento, para garantir recursos para ações socioambientais.
10: A gente tem como objetivo de restaurar 106 hectares, né? Dentro do nosso território. A nossa região foi degradada pela garimpo ilegal, né? Então, tudo isso impactou a nossa saúde dos povos indígenas, a vida da flora, né? Como os plantios de palmeiras, açaizeiros, contaminou também o nosso alimento, o peixe, né?
9: Em reunião com consultores do Senado na Comissão de Meio Ambiente, os pesquisadores indígenas ficaram sabendo, por exemplo, da oficina legislativa oferecida pelo E-Cidadania, portal por meio do qual é possível sugerir uma ideia que poderá virar um projeto de lei de verdade. O secretário do colegiado, Ayrton Aragão Júnior, explica que essa ferramenta pode ser útil, por exemplo, nas escolas indígenas.
11: Para aproximar também os jovens indígenas e as lideranças desse processo e dessa possibilidade de participação dentro do E-Cidadania aqui no processo do Senado Federal.
9: Pesquisa da Fiocruz de 2024 mostrou que 94% dos Yanomami de 9 aldeias invadidas por garimpos tinham alto nível de contaminação por mercúrio. Entre os Munduruku, um levantamento deste ano feito com gestantes mostra a contaminação de 97% das mulheres.
1: E os eventos climáticos extremos registrados nos últimos dias no país confirmaram a previsão dos especialistas.
2: Em dois debates realizados no Senado em maio, cientistas alertaram para a força do fenômeno El Niño este ano. Repórter César Mendes.
12: As chuvas intensas no sul e os vendavais no Rio e em São Paulo, registrados no mês de julho, confirmam o alerta dos especialistas de que o El Niño será forte este ano. Para o senador astronauta Marcos Pontes, do PL de São Paulo, é preciso aprimorar a legislação para enfrentar de forma adequada esses fenômenos.
13: Para proteger a população dos eventos que vão acontecer.
12: Segundo o climatologista Carlos Nobre, o El Niño acelera o jato de circulação atmosférica que vem do Pacífico em direção à América do Sul. E vários estudos têm apontado evidências de que o El Niño será muito forte este ano.
14: Esses eventos nos últimos dias de chuvas muito fortes no Rio Grande do Sul, isso é relacionado com o El Niño.
12: O senador Hamilton Mourão, do Republicanos Gaúcho, pediu que o Plano Nacional de Proteção e Defesa Civil determine a realização de simulações anuais nos municípios mais atingidos pelos fenômenos climáticos.
2: Com a edição de Paula Grova e trabalhos técnicos de Eliseu Caires, o Jornal do Senado fica por aqui. Acompanhe agora as notícias do Tribunal de Contas da União e da Câmara dos Deputados. Boa noite.
1: Boa noite e um bom fim de semana.
15: Minuto do TCU.
16: O Tribunal de Contas da União apresentou os resultados de um conjunto de auditorias sobre as chamadas transferências especiais, conhecidas como emendas PIX. A fiscalização analisou 100 repasses destinados a 73 municípios e 2 estados, que somaram R$ 198 milhões. O relatório apontou problemas em 82% das transferências examinadas. Entre as principais falhas estão deficiências na prestação de contas, irregularidades em licitações, pagamentos sem comprovação e falta de transparência na aplicação dos recursos. O prejuízo potencial foi estimado em R$ 49 milhões. O tribunal fez recomendações para fortalecer o controle, aumentar a transparência e melhorar a fiscalização das emendas parlamentares. Saiba mais em tcu.gov.br.
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18: Projeto facilita acesso à justiça gratuita para inscritos no Cadastro Único.
19: Parlamentares aprovam benefícios para motoristas com bom histórico.
20: Comissões finalizam análise de proposta que incentiva o voluntariado.
21: Boa noite. Câmara finaliza a votação de projeto que incentiva voluntariado. Acompanhe os detalhes com a repórter Maria Neves.
22: Aprovado na Comissão de Constituição e Justiça da Câmara dos Deputados, projeto que estimula a atuação de jovens como voluntários em instituições de acolhimento de pessoas idosas com deficiência e crianças na primeira infância. A proposta determina ainda que os jovens voluntários também terão acesso a serviços de acolhimento durante o período de atuação. As regras serão definidas na regulamentação da lei. A relatora, a deputada Laura Carneiro, do PSD do Rio de Janeiro, explica que a medida representa mais um incentivo para aproximar jovens de pessoas idosas e com deficiência em instituições de acolhimento.
23: É uma tentativa de unir jovens com pessoas idosas e com pessoas com deficiência. Então, esse jovem, né, que está no serviço voluntário, vai ser habilitado para trabalhar nos abrigos, enfim, nas áreas de recebimento, que são de acolhimento, tanto de pessoas com deficiência como de idosos.
22: Ao apresentar o projeto, o deputado Roberto de Lucena, do Republicanos de São Paulo, argumentou que os jovens têm interesse em ingressar no mercado de trabalho e na universidade. Para ele, o Estado, ao valorizar o trabalho social e voluntário, estimula o acesso desses jovens tanto à vida acadêmica quanto ao mercado de trabalho, além de estimular o exercício da cidadania. A deputada Laura Carneiro promoveu pequenos ajustes no texto. O principal deles é uma mudança para assegurar que a participação no voluntariado não seja uma condição obrigatória para o acesso do jovem a serviço de acolhimento social. Segundo a parlamentar, a alteração é necessária para preservar a gratuidade da assistência prevista em lei. Da Rádio Câmara de Brasília, Maria Neves.
17: Trabalho.
18: O projeto que amplia reconhecimento de profissionais da radiologia deu mais um passo na Câmara. Saiba mais com a repórter Sofia Peçanha.
24: A Comissão de Constituição e Justiça aprovou o projeto que atualiza a regulamentação das profissões de técnico e tecnólogo em radiologia e de bacharel em ciências radiológicas. A proposta, já aprovada pelo Senado, altera a lei que regula o exercício das profissões da área desde 1985. Entre as mudanças está o reconhecimento formal das categorias de bacharel, tecnólogo e técnico em radiologia, além da ampliação das áreas de atuação profissional. O texto busca adequar a legislação às novas tecnologias utilizadas em exames e tratamentos de saúde, além de atividades industriais e de segurança que utilizam radiação. O projeto já havia sido aprovado pela Comissão de Saúde. Na reunião, o relator, o deputado Ricardo Silva, do PSD de São Paulo, destacou a importância desses profissionais para o funcionamento dos serviços de saúde.
25: Eles buscam beneficiar os profissionais técnicos em radiologia, os quais têm atuação relevante nos serviços de saúde, principalmente na produção de exames radiológicos indispensáveis ao diagnóstico de patologias.
24: Além de atualizar as regras para o exercício da profissão, o texto determina quem pode obter registro nos Conselhos Regionais de Técnicos em Radiologia, estabelece regras para a supervisão das técnicas radiológicas e reforça exigências relacionadas à proteção radiológica e à segurança dos trabalhadores e usuários dos serviços. Na prática, a proposta busca dar mais segurança jurídica aos profissionais ao definir quem pode atuar em cada atividade e quais são as responsabilidades de cada função. Durante a votação na Comissão de Constituição e Justiça, a deputada Érica Cocai, do PT do Distrito Federal, defendeu a proposta, afirmando que uma das principais mudanças é o reconhecimento dos tecnólogos em radiologia na legislação.
26: E por fim dizer que nós temos uma legislação que é uma legislação antiga, que não previa o tecnólogo, e tecnólogo agora vai poder fazer concurso público. Tecnólogo vai poder adentrar na saúde como tecnólogo. Portanto, é um reconhecimento.
24: Como a proposta que atualiza a regulamentação dos profissionais das técnicas radiológicas sofreu alterações durante sua análise na Câmara, ela retorna agora ao Senado para análise dessas modificações. Da Rádio Câmara de Brasília, Sofia Peçanha.
17: Justiça.
18: inscritos no Cadastro Único para Programas Sociais, o CadÚnico, poderão ter acesso facilitado à justiça gratuita. A repórter Silvia Munhato tem os detalhes.
0: A Câmara aprovou o projeto que prevê a concessão de justiça gratuita de maneira imediata a quem estiver inscrito no Cadastro Único para Programas Sociais, o CadÚnico. A autora do projeto, a deputada Maria do Rosário, do PT do Rio Grande do Sul, diz que a mudança tem o objetivo de facilitar o acesso à justiça, evitando que a pessoa tenha que comprovar novamente que tem baixa renda.
3: Se o judiciário reconhecer o CadÚnico, essa pessoa que passou pelo Centro de Referência e Assistência Social, pelo CRAS e que está no CadÚnico, quando chegar no judiciário, o judiciário vai ter uma economia processual muito grande. Ele não precisa mais revisar documentos sobre a situação econômica da família.
0: Segundo a deputada, quem não estiver no CadÚnico, mas atender aos critérios atuais de vulnerabilidade adotados pela Justiça, continuaria tendo que fazer a comprovação de renda. A proposta que permite aos inscritos no CadÚnico acessar a Justiça gratuita sem a necessidade de comprovação de renda seguirá agora para a análise do Senado. Da Rádio Câmara de Brasília, Silvia Munhato.
17: Transportes.
18: Comissão aprova projeto que estabelece benefícios para motoristas com bom histórico. A repórter Júlia Lopes nos conta quais são.
4: Motoristas profissionais com bom histórico no trânsito poderão receber benefícios se estiverem inscritos no Registro Nacional Positivo de Condutores. A proposta do deputado Duda Ramos, do Podemos de Roraima, foi aprovada na Comissão de Viação e Transportes da Câmara dos Deputados. O Registro Nacional Positivo de Condutores é voltado ao cadastro de motoristas que não cometeram infrações de trânsito nos últimos 12 meses. Com a nova proposta, passa a constar no sistema dados como ausência de infrações gravíssimas, participação em cursos de direção defensiva e histórico de condução sem acidentes. O relator do projeto, deputado Ricardo Aires, do Republicanos do Tocantins, explica que motoristas profissionais são aqueles que exercem atividades econômicas, como motoristas de aplicativo e caminhoneiros. Para ele, a medida beneficia não apenas os condutores, mas também os consumidores.
5: Esse projeto é importante por dois significados. Primeiro, porque ele vai, de um lado, prestigiar e demonstrar o motorista que tem boas práticas de trânsito e, por outro lado, também oferecer para a população, principalmente as pessoas que dependem desse tipo de serviço, aqueles melhores motoristas para que eles sejam contratados ou premiados na sua atividade econômica.
4: No texto, os benefícios concedidos aos condutores incluem redução no valor de seguros de veículos, acesso prioritário a vagas de emprego e condições diferenciadas em financiamentos e locações de veículos. O projeto, que busca conceder vantagens a motoristas profissionais inscritos no Registro Nacional Positivo de Condutores, inclui a medida no Código de Trânsito Brasileiro e segue agora para análise na Comissão de Finanças e Tributação. Da Rádio Câmara de Brasília, Júlia Lopes.
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17: Desenvolvimento Regional.
18: A Comissão de Desenvolvimento Urbano aprovou o uso de royalties do petróleo para financiar a tarifa zero no transporte urbano. A repórter Fabielle Pires nos conta como deve funcionar.
6: Quando o petróleo é extraído, uma parte da riqueza gerada retorna para os cofres públicos. São os royalties, recursos que podem ser usados para financiar serviços e investimentos em benefício à população. A Comissão de Desenvolvimento Urbano da Câmara dos Deputados aprovou uma proposta que destina parte dos royalties para a gratuidade nos transportes públicos do Brasil. A iniciativa é conhecida como Tarifa Zero e deve facilitar o transporte público e a mobilidade urbana. Ao apresentar o projeto, o deputado Gilmar Tato, do PT de São Paulo, defendeu que a Tarifa Zero contribui para a redução da desigualdade social, melhora a qualidade de vida nas cidades e incentiva o uso do transporte coletivo. O relator da proposta, deputado Hildo Rocha, do MDB do Maranhão, defendeu que a mudança na lei dos royalties não trará prejuízos.
7: Não vai aumentar preço de combustível E também não vai diminuir o rendimento das empresas. E vai resolver um grave problema que existe. Porque no momento em que tivermos a tarifa zero de transporte público, as empresas que estiverem trabalhando, seja ela da iniciativa privada, uma concessionária ou uma empresa estatal, vai ter o dinheiro certinho lá todo mês, a tarifa atualizada, para que eles possam fazer um bom transporte público.
6: O projeto que destina parte dos recursos dos royalties de petróleo para a tarifa zero de transporte público segue para análise da Comissão de Viação e Transportes. Da Rádio Câmara de Brasília, Fabiele Pires.
8: Educação.
18: Comissão de Educação aprova projeto de estímulo à integração entre empresas de pequeno porte e ensino profissionalizante. A reportagem é de Maria Neves.
22: A Comissão de Educação da Câmara aprovou o projeto do deputado Júnior Mano, do PSB do Ceará, que busca estimular a integração entre instituições de ensino profissional e as micro e pequenas empresas. Pelo texto, os órgãos públicos responsáveis pela política de educação profissional e tecnológica terão de criar cadastro com vagas de emprego como forma de estimular a contratação dos formados pelas instituições de pequeno porte. Na opinião do relator, deputado Luiz Lima, do Novo do Rio de Janeiro, a iniciativa é importante porque as microempresas e empresas de pequeno porte são as que mais empregam no país, mas também são as que encontram maior dificuldade para a contratação de mão de obra qualificada.
9: A gente tem mão de obra específica escassa, que com esse projeto a gente vai ajudar a superar esse obstáculo. A gente está falando de mais profissionalização, que é a vontade dos estudantes. A gente está criando facilidade entre as instituições de ensino, públicas e privadas, para que tenha uma maior interação com o mercado de trabalho.
22: De acordo com o levantamento do SEBRAE, em 2025, as micro e pequenas empresas respondiam por cerca de 97% dos negócios ativos no país, com quase 22 milhões de empreendimentos que seriam responsáveis por 26,5% do Produto Interno Bruto Nacional. Além disso, o estudo aponta que 7 em cada 10 novos empregos formais do país estão nas empresas de micro e pequeno porte. Luiz Lima reforça que quando a educação profissional está em sintonia com as necessidades dessas empresas e articulada com programas de apoio ao empreendedorismo juvenil, há consequências positivas na formação e na integração com o mercado de trabalho. Além da criação do cadastro de vagas em micro e pequenas empresas, a proposta determina que o poder público estimule a abertura de negócios e a formalização de empresas de pequeno porte. A medida ainda prevê a oferta de apoio especial para jovens empreendedores. A proposta ainda será analisada pela Comissão de Constituição e Justiça antes de poder seguir para o Senado. Da Rádio Câmara de Brasília, Maria Neves.
8: Saúde.
21: Comissão de Educação aprova diretrizes para parto humanizado no SUS. A repórter Sofia Peçanha explica como ficou a proposta.
24: A Comissão de Educação da Câmara dos Deputados aprovou o projeto que estabelece diretrizes para tornar mais humanizado o atendimento às mulheres durante a gestação, o parto, o nascimento do bebê e o pós-parto no Sistema Único de Saúde, o SUS. Durante a votação, a comissão alterou o projeto. Em vez de apenas modificar a Lei Orgânica da Saúde para incluir regras específicas sobre o parto humanizado, o novo texto passou a reunir um conjunto mais amplo de diretrizes para atenção à gestação, ao parto, ao nascimento e ao puerpério no SUS. O projeto original previa obrigações mais diretas para os serviços de saúde, com foco na garantia de condições para o parto humanizado e na presença de acompanhante. Já o novo texto amplia esse alcance e passa a organizar princípios gerais de atendimento, com ênfase na autonomia da mulher e na estruturação da rede de atenção materna e neonatal, como ressaltou a relatora da proposta, a deputada Lidice da Mata, do PSB da Bahia.
10: Portanto, esse projeto, ele sintetiza uma contribuição, uma preocupação de deputados homens e deputadas mulheres de diversos partidos. E esta é a riqueza dele. Nós estabelecemos diretrizes que visam humanizar a relação do parto, portanto, da mulher, da parturiente, com os médicos e profissionais que integram aquele momento de sua vida.
24: Entre as medidas previstas estão a garantia da presença de acompanhante escolhido pela gestante durante todo o atendimento, a possibilidade de apoio de doula, o fortalecimento da atuação de enfermeiras obstétricas, obstetrizes e parteiras tradicionais, além da ampliação do acesso à anestesia obstétrica, conforme protocolos do Sistema Único de Saúde. Segundo a relatora, a humanização do atendimento depende da qualificação permanente dos profissionais de saúde e da construção de ambientes mais acolhedores e seguros para mulheres e recém-nascidos.
10: Então, esse é um momento especial na vida da mulher, na vida de uma família, com consequências para o resto da sua vida, né, de um parto bem realizado, confortável, e por isso mesmo ele merece uma série de orientações que foram aqui definidas.
24: O texto final também reuniu contribuições de 57 projetos que estavam sendo analisados em conjunto e que também tratam do atendimento neonatal. Agora a proposta segue para análise da Comissão de Saúde. Da Rádio Câmara de Brasília, Sofia Peçanha.
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2: Economia.
8: Comissão aprova projeto que busca evitar cobrança de imposto sobre imposto. A repórter Silvia Munhato explica a questão.
0: A Comissão de Finanças e Tributação da Câmara aprovou proposta que proíbe incluir imposto na base de cálculo do próprio imposto em qualquer esfera de governo. A mudança também foi aprovada na reforma tributária em 2023, no processo de eliminação do ICMS, PIS, COFINS, IPI e ISS. Os novos tributos da reforma, o Imposto sobre Bens e Serviços e a Contribuição sobre Bens e Serviços, serão cobrados apenas no consumo de produtos e serviços, o que garante a não incidência de tributos durante a sua elaboração ou fabricação. O relator, deputado Kim Kataguiri, do Missão de São Paulo, afirma que a cobrança de imposto sobre imposto é uma anomalia brasileira.
11: A gente está vedando isso, impedindo que isso aconteça em qualquer estado, município ou mesmo no âmbito da União, porque de fato é uma anomalia que a gente tem no sistema tributário brasileiro. Não à toa, isso impede tanto investimento aqui no Brasil, principalmente no setor produtivo.
0: A proposta será analisada agora pela Comissão de Constituição e Justiça, antes de seguir para o plenário. Da Rádio Câmara de Brasília, Silvia Munhato.
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8: Rodrigo de Castro, do União de Minas Gerais, comemora a aprovação na Comissão de Constituição e Justiça de proposta de emenda à Constituição que limita a alíquota do IPVA a 1%.

0: é aprovar a proposta na comissão especial. O parlamentar considera o atual modelo de cobrança do IPVA dos proprietários de veículos um dos mais injustos do mundo. Termina agora o jornal Câmara dos Deputados, produzido pela Rádio Câmara, com trabalhos técnicos de Wellington Teles e apresentação de Val Monteiro e Paula Bittar. Boa noite.
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2: Parece que eu já quero sentar aqui num bar em Goiânia mesmo e já começar a beber ouvindo essa.
1: Pronto.

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1: E se pensar, não tem história pra contar, rapaz.
0: Ainda bem que a gente tem muito,
1: nossa,
0: viu?
1: Nossa, tem demais. 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

Muito obrigado, gente! Obrigado pela presença, obrigado pela energia de vocês, obrigado pelo carinho. Obrigado por estar aqui com a gente em mais um dia especial, mais uma noite especial. Que Deus abençoe nossos fã-clubes, nossos amigos, nossos

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1: É. História verdadeira, meu compadre.

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Muito bom dia para todos, sejam bem-vindos a Continental, a nossa rádio de todas as gerações. Mais uma vez, o de casa chegando de mansinho, chegando como quem não quer nada para alegrar essa sua manhã, levar música até você em mais uma manhã aqui na nossa rádio Continental, bem cedinho, com aquele cheirinho de cafezinho gostoso, né? Com aquele cheirinho de chimarrão, de repente. Não sei o que você prefere de manhã, se você prefere um chimarrão ou um cafezinho. Eu aqui tomo sempre meu cafezinho. Eu acordo primeiro, né? Dou uma garibada no corpo, tomo um banhinho, escovo os dentes, tal, tal, tal. E aí chego lá na cozinha, já vou fazendo meu cafezinho. E quando a gente menos percebe, eu já estou com a minha xicrinha de café na mão para tomar aquele cafezinho gostoso. Espero que você também tome seu cafezinho gostoso junto comigo nessa manhã, enquanto a gente ouve a boa música. Já vamos dar bom dia também para os nossos patrocinadores, Companhia da Carne. 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Abrindo então oficialmente agora o de casa, que está no ar aqui na sua rádio Continental FM. Bom dia!

0: Continental, a rádio de todas as gerações, fechando essa sequência com as músicas que a gente gosta na programação. O Galinho tava aqui cantando, né, Galinho? Oi, como tava o Galinho cantando junto comigo. Como é bom saber que tem tanta gente já bem cedinho ouvindo a nossa programação aqui na Rádio Continental, embora eu sei que muita gente tá pegando o carro, o caminhão agora tá indo viajar e pensando, poxa vida, a programação tá tão legal, né? Vou pegar a estrada, vou pra longe, como é que eu faço agora que eu queria continuar ouvindo a Rádio Continental? Tô indo pro Paraná, ou tô indo pro Rio Grande do Sul, tô indo pro litoral de Santa Catarina. Como é que você faz? Simplesmente você acessa o nosso site, continentalfm.com.br, acessa o site da Rádio Continental e você vai poder ligar aí no seu rádio via Bluetooth, se tiver, se não, liga um cabinho do celular direto no rádio também e deixa o som rolando na Continental, meu camarada, porque nós estamos na internet, o mundo inteiro pode ouvir a Rádio Continental. Aliás, falando nisso, nós temos uma grande audiência da Rádio Continental em todos os estados do Brasil. É verdade, nós temos mesmo, principalmente nas capitais, onde há grande concentração de pessoas. As pessoas descobrem a Rádio Continental, ouvem essa programação bacana, essa programação de excelência, e por ali vão ficando. Não estão nem aí. Vão ouvir essa rádio aqui que é muito boa. Que rádio é essa? É a Continental, lá de Santa Catarina. Olha aqui, que maravilha. E aí você que está viajando também pode mostrar para as outras pessoas como é bacana a rádio da sua cidade aqui de Coronel Freitas, do oeste de Santa Catarina. Bom, meus amigos, eu sei que tá muito bom o papo, eu podia ficar falando sobre isso a manhã inteira aqui, né? Mas tá na hora de a gente ir pro intervalinho comercial. O intervalo é rapidinho. Eu já volto já pra gente conversar e tocar mais músicas. Bom dia.
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0: Continental, a rádio de todas as gerações, essa sequência, que sequência, né? Músicas que fazem a gente remeter ao passado, às vezes, lembrar daquele momento, né? Daquela família, nossa, quando a gente era criança, né? Quando o pai ouvia o rádio quietinho, às vezes, acordava de manhã cedinho, eu lembro disso também, meu pai acordava de manhã cedo, ele tinha daqueles rádios, tipo um rádio Telefunken, eu acho que era um rádio de madeira, caixa de madeira, cheio de válvulas, um rádio bem antigão, que ficava num armário da casa. Aí ele levantava de manhã bem cedinho, ia lá, ligava o rádio para ouvir as notícias, é? Para ouvir alguma curiosidade, alguma música bacana, para iniciar muito bem o seu dia, assim exatamente como você está fazendo agora, que você acorda de manhã cedo, liga o rádio, deixa o somzinho ligado para curtir uma música, curtir um papo interessante, né? Para ouvir o galinho da manhã. Já cantando, acordando tanta gente, nosso relógio cuco que vai tocando a cada minuto, acordando mais meia dúzia, né? Que a cada minuto que passa, tem mais gente acordando, levantando e curtindo a nossa programação. Só tenho a dizer uma coisa para todos vocês nessa manhã. Um bom dia! Bom dia para quem é de dia, bom dia para quem tá chegando em casa agora do trabalho, você que de repente trabalhou toda a madrugada, tá chegando agora em casa, tá aí no seu carro, no seu caminhão ou já começou de manhã bem cedinho e tá aí junto com a gente, tomando seu cafezinho também, preparando aquele chimarrão para daqui a pouquinho tomar um pouquinho também de chimarrão, que é gostoso, né? E nós aqui juntos nessa programação sensacional da nossa Continental FM. Eu tenho muita música para tocar aqui ainda, não fechamos nem a primeira hora do programa de hoje. Então eu vou pro intervalo agora e já convido você para ficar aqui junto comigo, porque nós já vamos voltar já já e trazer mais músicas aqui na nossa manhã Continental ou de casa. Eu tô chegando, tô entrando, não tô nem pedindo licença, que mal educado, né? Você me dá licença para entrar na sua casa através do rádio? Muito obrigado. Então vamos juntos fazendo companhia, eu para você e você fazendo companhia para mim também. Bom dia.
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0: Opa, fechando mais uma boa sequência aqui no nosso O de Casa da Continental. É O de Casa, você se sente à vontade. Eu me sinto à vontade para ir entrando aí no seu rádio, ficando junto com você nessa manhã, tomando aquele cafezinho. Inclusive, eu já tomei um cafezinho hoje bem cedinho. Quando cheguei aqui, estamos fechando a primeira hora do programa, mas eu tenho aqui minha xicrinha de café que sempre me acompanha. E esse cafezinho de hoje, olha, tá uma delícia. Você me acompanha no café, galinho? Tô sentindo a falta da minha cabrinha, que até agora uma hora de programa não apareceu ainda. Ah, tá por aí, minha cabrinha. Vamos tocar o nosso relógio pra acordar quem precisa acordar, quem está ali meio sonolento, deitado, de olhinho fechado ainda, um olhinho aberto às vezes, né? Eu costumo às vezes fazer isso quando eu tô muito cansado, fico deitado com o olho fechado e um olho aberto, dá a impressão que tá meio dormindo e meio acordado. Mas vamos tocar nosso sino, nosso padalar pra todo mundo levantar. Bom dia, vamos juntos na Continental, a rádio de todas as gerações.
1: Bom dia.
0: Bom dia pra você que já acordou, já tá aí no seu carro, no seu caminhão, você que é motorista, que às vezes passa a madrugada dirigindo também, quantos, né? Ou você que tá acordando agora pra sair com o seu caminhão, você que está dentro do caminhão descansando, tomando aquele cafezinho gostoso. Nós vamos agora pro intervalo comercial e eu já vou voltar já, deixa eu só dar uma mexidinha nesse café, que eu vou tomar aquele golinho de café. 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Bom dia.
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3: 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Bom dia, meus irmãos. Bom dia, minhas irmãs. Vamos começar o dia pedindo: dai, Senhor, saúde. Dai, Senhor, a cura do corpo e também dos males da alma. Você que está em casa, no ônibus, onde quer que esteja, em nome do Pai, do Filho, do Espírito Santo. Amém. Senhor Deus da vida, no início deste dia, queremos pedir saúde. Dai-me, Senhor, a saúde necessária para ganhar o pão de cada dia. Livrai-me de todo mal, do perigo, da peste, da epidemia da gripe, Senhor. Livrai-me de todo mal. Rezo também, Senhor, e clamo a vossa misericórdia sobre todos os enfermos. Senhor, sustentai-os na fé, mantenha-os na esperança. Revela sabedoria aos médicos e dai paciência a todos os que cuidam dos doentes. De modo particular, Senhor, no início deste dia, intercedo em favor daqueles que estão acamados, hospitalizados e até desenganados dos médicos, mas de modo particular por este enfermo, cujo nome apresento agora. Senhor, médico dos médicos, curai as feridas, libertai os doentes da enfermidade. Dai-lhes, Senhor, saúde no corpo e na alma. Dai-lhes, Senhor, paciência na provação. Dai-lhes, Senhor, coragem de lutar. Curai, Redentor nosso, todos os enfermos. Amém. Um bom dia a todos.

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0: Essa é a Continental, a rádio de todas as gerações, fechando mais uma boa sequência aqui da nossa Rádio Continental. Todas as manhãs é assim, né, gente? Ou de casa, a gente vai tocando aquela música que você sente saudade da infância, você lembra, às vezes, do seu pai, daquele radinho de pilha tocando lá no cantinho, seu avô, de repente, que ouvia também, né? Não sei, de repente, só você mesmo que ouve já há muitos anos está ligado aqui na nossa Rádio Continental. A gente que tem uma certa idade, a gente já costuma acordar mais cedo, né? Normalmente os jovens gostam de ficar até dormir até mais tarde, porque vão dormir mais tarde também, né? Agora a gente que tem uma certa idade, que a gente faz? A gente dorme cedo e acorda cedo também, né? Parece que o dia fica maior, né? Quando escurece a gente já quer dormir. E a gente já quer levantar quando o dia está ficando clarinho, né? Esse horário que o dia já está bem claro, né? O sol já está raiando, batendo aí o sol. Não sei se tem sol agora na sua casa ou se está nublado. Acontece que eu moro bem longe, já expliquei isso várias vezes aqui, eu apresento o programa direto do meu estúdio, eu moro em Balneário Piçarras, um pouquinho longe de Coronel Freitas, de Chapecó, moro um pouquinho longe, dá uns 600, 700 quilômetros, né? De onde eu moro, mas a gente tá todo mundo junto, pertinho aqui na programação da Rádio Continental. Eu apresento o programa de longe, de casa, mas eu faço o programa todinho, especialmente para você que tá me ouvindo aqui em 96.1, para você que nos ouve através do nosso site, para você que nos ouve através do aplicativo da Rádio Continental, através da Alexa, né? Quantos mais moderninhos, né? Que tem sua Alexa em casa e já vai dizendo: Alexa, ouvir Continental FM, e ela toca a Rádio Continental pra você. Como assim você tem Alexa e não botou pra ouvir ainda, galinha? Não, tem que botar, você tem Alexa. Então já pede pra ela aí: Alexa, ouvir Continental FM. Então ela vai colocar o som da Continental pra você ouvir em alto, claro, bom som, digital, e você vai curtir muito junto comigo ainda, se divertindo ouvindo na sua Alexa também. Se você não tiver, não tem problema, tá naquele radinho de pilha, em cima da geladeira, às vezes em cima de um armário, né, com uma caixinha de som só, né, não tem problema não, o importante é você estar aqui junto com a gente. Tem aquele que tem aquele aparelho de som grande, bonito na sala, que liga baixinho, aquele som estéreo, bota o fonezinho de ouvido, eu fazia muito isso também. E tem aquele que tá dentro do seu carro, dentro do seu caminhão, é aquele radinho lá em cima ligando, aumentando o volume quando ouve a boa música, tá na estrada, viajando, tá na boleia, no volante, e aí de repente toca aquela música que você gosta e você aumenta o volume e deixa tocar. Olha que maravilha, né? Bem-vindos ao Ou de Casa. Ou de Casa é isso mesmo, para você se sentir à vontade junto comigo aqui na nossa Continental FM.
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0: ou de casa na Continental, com música boa o tempo todo para você ouvir, relaxar, curtir, se arrumar para o trabalho. É, já tá na hora de muita gente sair, ó, pegar a estrada e ir pro trabalho, porque daqui a pouco, né, tem que tá tudo funcionando, o comércio funcionando, né? De repente o seu restaurante, seu escritório tem que chegar um pouquinho mais cedo, tem que dar uma limpada, dar uma arrumada. Opa, hoje minha diarista vai lá para dar uma limpada no meu apartamento, tem que já levantar cedo, já deixa tudo arrumadinho, mais limpinho, bonitinho, senão ela vai achar que você é uma pessoa relaxada. Não tem aquele? Aquele que quando a diarista vai em casa pra limpar a casa, um dia antes ele vai lá e limpa tudo, porque pra diarista não achar que eu sou relaxado, já tá tudo limpinho. Aí não precisa da diarista, né? Brincadeirinhas à parte, gente, é sempre um barato saber que tem tanta gente que ouve em tantas profissões, que nos ouvem aqui na Rádio Continental FM bem cedinho, que precisa acordar cedo. Às vezes é um engenheiro que precisa estar numa obra, né? O mestre de obras que tem que começar o seu trabalho, o pedreiro, o servente de pedreiro, a pessoa que trabalha numa farmácia, que acorda cedo, tem que estar lá de manhã bem cedinho na farmácia. Você que trabalha, de repente, em serviços essenciais, 24 horas que não param, tem que trocar de turno, está com aquele radinho ligado, né? Para ficar ligadinho na programação da Continental. Daqui a pouco tem notícia, tem o Continental News, não é bem assim? Então é para você que trabalha muito todos os dias, que acorda cedo, precisa ficar ligado na programação. É para você que eu desejo aquele bom dia.
1: Bom dia.
0: Bom dia, é aqui na Rádio Continental, no O de Casa, que estamos juntos. Vamos agora pro nosso intervalo comercial e daqui a pouco eu volto com o último bloco do O de Casa. O de Casa Continental com Kleber Massaneiro, aqui na sua manhã. Bom dia.
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0: Continental, a rádio de todas as gerações. Chegamos ao finalzinho, meu galinho. É verdade, chegamos ao final do De Casa. Estamos aqui, ó, mais uma manhã pra conta, mais um dia firmes e fortes aqui na programação da Rádio Continental e fazendo esse programa desse jeito tão especial, né, que a gente gosta, ouvir a boa música, aquela música mais rancheira, aquela música mais antiga, que às vezes toca, mas às vezes toca alguma coisinha mais moderninha também, mas a gente sempre preza por aquela música pra matar a saudade. Quando você ouve, você ainda pensa, né, poxa, essa é do meu tempo, da minha época, olha, a música do tempo do meu pai, não, aquela ali é do tempo do meu avô, do meu bisavô. Você vai dizendo do jeito que você achar melhor, do jeito que encaixa melhor aí na sua vida, as músicas que a gente toca aqui no O De Casa Continental. O De Casa que vai chegando ao seu finalzinho, no oferecimento de Companhia da Carne. 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Beijo grande pra todo mundo, um abraço também e vamos em frente, firmes e fortes, porque aqui o De Casa volta amanhã, 5 horas da manhã.
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1: Olá, está começando mais uma edição do Caerte Notícias. Eu sou a Marilis Pequeno e para você que está chegando agora, seja muito bem-vindo. Vamos conferir os principais destaques desta terça-feira, dia 4 de agosto.
2: TRE de Santa Catarina abre uma urna eletrônica ao público durante a Semana Nacional do Sistema Eletrônico de Votação. A iniciativa apresenta os mecanismos de segurança, transparência e auditabilidade do equipamento antes das eleições de 2026.
3: Câmara pode votar projeto que obriga o SUS a aceitar exames feitos em clínicas privadas. Proposta está em regime de urgência para votação em plenário.
4: Brasil bate recorde na produção de petróleo no mês de junho.
5: Lages registra a maior queda na intenção de compra para o Dia dos Pais, aponta a pesquisa da Fecomércio.
6: Trânsito de Santa Catarina registra um acidente a cada 2 minutos e 7 segundos neste ano. Balanço de dados do Detran aponta quase 5 mortes por dia nas ruas e rodovias catarinenses.
7: Nova legislação estabelece normas para passeios com animais em vias públicas e prevê penalidades para quem descumprir as regras em Presidente Getúlio.
8: Terça-feira de tempo instável em Santa Catarina. O sol aparece entre nuvens, com chance de pancadas isoladas de chuva a qualquer hora, principalmente no sul do estado.
1: A Caerte Notícias, a notícia que une Santa Catarina. O Departamento Estadual de Trânsito de Santa Catarina confirmou a ocorrência de mais de 122.600 acidentes nas vias catarinenses ao longo do primeiro semestre de 2026. O repórter Cadu Reis amplia essa informação.
6: Olá, Marilis. Um abraço a você e aos ouvintes. O montante total de acidentes registrados no primeiro semestre corresponde a um aumento de 3,1% em relação ao mesmo período do ano passado. E significa dizer que uma colisão ocorre a cada 2 minutos e 7 segundos nas ruas e rodovias de Santa Catarina. 855 mortes foram registradas neste período, uma média de 4,7 por dia, de acordo com os dados disponibilizados por meio do painel de estatísticas do Detran. O presidente da Coordenadoria de Resgate Veicular do Corpo de Bombeiros Militar de Santa Catarina, Tenente Coronel Bruno Azevedo Lisboa, relata as situações encontradas no trabalho rotineiro da corporação.
9: A gente encontra situações muito graves, né? Tem ocorrência que a gente chega, a vítima, no caso ali, já está em óbito. Situações, vítimas muito graves em que a gente tem que se debruçar ali, enfim, fazer o possível e acaba salvando. No dia a dia a gente se depara com diversas situações e muitas delas, né, envolvendo bebida alcoólica. A gente repara muito, principalmente em rodovias, muito excesso de velocidade, muitas colisões ocorrem em uma velocidade muito alta. Algumas irresponsabilidades de ultrapassagens arriscadas.
6: Apesar do aumento de 3,1% no número total de acidentes, a quantidade de mortes no trânsito de Santa Catarina caiu 7,4% no primeiro semestre de 2026, em comparação com o mesmo período do ano passado.
1: O Tribunal Regional Eleitoral de Santa Catarina abriu nesta segunda-feira a urna eletrônica ao público durante a Semana Nacional do Sistema Eletrônico de Votação. A reportagem é de Vanessa Carini.
2: A iniciativa busca apresentar de forma prática como funciona o equipamento e os mecanismos de segurança e transparência adotados pela Justiça Eleitoral. O presidente do TRE de Santa Catarina, desembargador Carlos Roberto da Silva, destaca que a abertura da urna é uma oportunidade para aproximar a sociedade do processo eleitoral.
10: Na verdade, esse evento de hoje aqui no TRE, ele faz parte da Semana Nacional, né, do Sistema Eletrônico de Votação. É um evento que está ocorrendo em todo o Brasil e faz parte de um movimento da Justiça Eleitoral para deixar claro à sociedade brasileira e aqui catarinense e que nós temos um sistema eletrônico de votação seguro, absolutamente seguro. Hoje aqui nós vamos, com esse público técnico especializado, abrir a urna eletrônica, né? Mostrar como é esse equipamento, porque eu sempre tenho dito aqui internamente no TRE, nós temos a certeza absoluta da segurança do nosso sistema eletrônico, mas nós precisamos falar com a sociedade, nós precisamos dialogar com a sociedade, porque não há segredo algum. E quanto mais nós

0: divulgarmos, quanto mais nós informarmos, mais certamente nós vamos enfraquecer eventual discurso absolutamente infundado de que há algum tipo de insegurança.
1: A intenção de compra para o Dia dos Pais cresceu em Santa Catarina e deve atingir o maior valor da série histórica da pesquisa da Fecomércio. Em Lages, no entanto, o cenário é diferente. A cidade apresentou a maior queda entre os municípios pesquisados. Os detalhes da pesquisa você confere com Anderson Souza, da Rádio Clube de Lages.
2: Nova pesquisa da Fecomércio mostra um cenário de cautela para o comércio local neste Dia dos Pais. O levantamento mostra que os consumidores de Lages planejam gastar em média R$ 197,22 com o presente dos pais. Esse valor representa uma queda acentuada de 16% em relação ao ano passado, quando a média era de R$ 235. Essa foi a maior retração percentual registrada entre as 7 cidades pesquisadas em Santa Catarina, de acordo com a Fecomércio. Enquanto Lages caiu 16%, a média estadual cresceu 6% e chegou ao maior valor da série histórica da pesquisa, com um gasto médio de R$ 255. Cidades pesquisadas como Criciúma e Itajaí tiveram altas expressivas que puxaram o índice catarinense para cima. O levantamento chama a atenção por outro motivo. De acordo com o levantamento, 87,6% dos entrevistados na cidade afirmaram que a situação financeira de suas famílias está igual ou melhor do que o ano de 2025. Isso mostra que o consumidor lagiano não perdeu o poder de compra, mas está mais cauteloso na hora de presentear. Resta agora saber se as promoções e o tradicional movimento dos últimos dias antes do Dia dos Pais serão suficientes para impulsionar as vendas e reduzir essa diferença em relação ao restante do estado. Da Rádio Clube de Lages, informou Anderson Souza.
1: Em Presidente Getúlio, a Secretaria Municipal de Assistência Social promove neste sábado, dia 8, uma roda de conversa voltada ao fortalecimento da rede de apoio às mulheres. Os detalhes a gente confere agora na reportagem de Alex de Lima, da Rádio Demais FM, de Presidente Getúlio.
3: Presidente Getúlio realiza no próximo sábado, dia 8 de agosto, uma roda de conversa em alusão ao Agosto Lilás, campanha nacional de conscientização e enfrentamento à violência contra a mulher. O encontro acontece às 14h na Associação dos Aposentados e Pensionistas, no centro da cidade, e é voltado especialmente às mulheres do município. A programação prevê um espaço de diálogo, acolhimento e troca de experiências, além de orientações sobre os direitos das mulheres e o fortalecimento da rede de proteção. A participação é gratuita, mas é necessário confirmar presença até o dia 6 de agosto pelo WhatsApp da Proteção Social Especial do município. Ao final da atividade, será servido um café de confraternização às participantes. Da redação da Demais FM Vale Norte 107.9, Alex de Lima para o Acaerte Notícias.
1: A seguir, Marco Aurélio Gomes detalha o novo recorde da produção de petróleo no Brasil, impulsionado pelo pré-sal.
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1: 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O Brasil registrou um novo recorde na produção de petróleo. Segundo a Agência Nacional do Petróleo, o país produziu em junho mais de 4 milhões de barris por dia, impulsionado principalmente pelo pré-sal. O repórter Marco Aurélio Gomes traz os detalhes.
8: Isso, Amarilis. O Brasil produziu em junho 4 milhões e 475 mil barris de petróleo por dia, o maior volume já registrado pela Agência Nacional do Petróleo, Gás Natural e Biocombustíveis. Na comparação com maio, o crescimento foi de 4%. Já em relação a junho do ano passado, o avanço chegou a 19,1%, superando o recorde anterior registrado em abril. O grande responsável por esse desempenho foi o pré-sal, com produção de 3 milhões e 699 mil barris diários, o equivalente a mais de 80% de toda a produção do país. O resultado ocorre em um cenário de incertezas no mercado internacional. Nos últimos meses, os preços do petróleo oscilaram bastante por causa das tensões no Oriente Médio e das preocupações com o abastecimento global da commodity. Apesar desse cenário de instabilidade, os preços internacionais do petróleo recuaram nos últimos dias diante da expectativa de novas negociações entre os Estados Unidos e o Irã e da possível reabertura do Estreito de Hormuz.
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1: Rita, um projeto que está em tramitação na Câmara pretende facilitar a vida de quem utiliza tanto a rede privada quanto o SUS. Como funciona essa proposta?
9: Olá, Amarilis e ouvintes. Isso mesmo, Amarilis. Na volta dos trabalhos legislativos, o plenário da Câmara dos Deputados pode analisar o projeto de lei do deputado mineiro Nicolas Ferreira, do PL, que obriga o Sistema Único de Saúde a aceitar exames realizados em clínicas privadas. A proposta recebeu regime de urgência pouco antes do início do recesso parlamentar. O objetivo principal é agilizar diagnósticos e evitar a repetição desnecessária de procedimentos na rede pública. O projeto estabelece que a apresentação de laudos particulares não altera a ordem cronológica dos pacientes na lista de espera para cirurgias e outros procedimentos. Nicolas Ferreira justificou a necessidade de aprovação da proposta.
10: Faz com que os exames privados também possam ser utilizados nas consultas desde que, obviamente, passem por um critério de qualidade. Então, realmente, a união, tanto do SUS quanto da rede privada, para poder melhorar a saúde no nosso país.
9: Amarilis, com o regime de urgência, o projeto pode ser votado diretamente no plenário da Câmara, sem passar pela análise das comissões permanentes da Casa.
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1: Agora é hora de conferir a previsão do tempo para Santa Catarina. Daniele Lima traz as condições para esta terça-feira e adianta a tendência para os próximos dias.
11: Nessa terça-feira, o tempo segue instável em Santa Catarina, intercalando períodos nublados com aberturas de sol. No litoral, ocorre maior nebulosidade. Há a possibilidade de pancadas isoladas de chuva a qualquer hora, mas principalmente a partir da tarde, no Planalto Sul, Litoral Sul e Grande Florianópolis. E entre o fim do dia e a noite no Grande Oeste. As temperaturas se elevam no Grande Oeste, com máximas próximas de 28 graus em Xanxerê e Maravilha. Nas demais regiões, variam de 20 graus em Urubici até 26 em Blumenau e Videira. Itajaí, Florianópolis e Tubarão devem ficar em torno dos 23 graus. Na quarta-feira, aumentam as condições para pancadas isoladas de chuva no estado. Pode chover a qualquer momento, sobretudo nas áreas de divisa com o Rio Grande do Sul, mas é a partir da tarde que surge maior chance de chuva e risco de temporais pontuais, ainda de forma bem irregular, falhando em muitos locais. As temperaturas mínimas variam de 10 graus na serra até 18 na costa e no oeste catarinense. Já as máximas na quarta não sobem tanto quanto hoje. E essas temperaturas mais elevadas nas tardes deve seguir até quinta-feira. Aproveite as aberturas de sol e esse calorzinho agradável e tenha uma ótima terça-feira.
1: O Acaerte Notícias fica por aqui. Muito obrigada pela sua companhia. Desejo a você uma excelente semana. Amanhã estaremos de volta com mais informações aqui no Acaerte Notícias. Um grande abraço e até lá.

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0: 7:23. Bom dia para você, está no ar mais uma edição no Continental News. Hoje é dia 4 de agosto de 2026. Estamos chegando com a força e parceria de Dibificar de qualidade inspecionada. Hoje é dia do padre, parabéns a todos que têm essa missão eclesiástica aí então, né? Hoje também dia da campanha educativa do combate ao câncer. Muito obrigado pelo carinho da audiência, que prazer ter você ligado e conectado com a gente na programação da Continental FM, iniciando mais uma edição então na programação da Continental. Informações do Brasil e do mundo e da região você vai acompanhar aqui então. Segurança TSE divulga vídeos sobre preparação das urnas eletrônicas. CNU divulga classificação de candidatos aprovados. Você também vai acompanhar na edição de hoje então. Chega a 72 os imigrantes mortos tentando entrar em território espanhol. E ainda, você vai acompanhar aqui a nossa edição, retorno aos trabalhos, né? Fachin diz que críticas fortalecem o Supremo. Tudo isso e muito mais agora aqui na nossa programação. Continental FM é a rádio de todas as gerações. Bom dia para você.
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0: Continental News. Vamos lá. Segurança TSE divulga vídeo sobre preparação das urnas eletrônicas. Daniel Longuinho com os detalhes.
2: Para demonstrar o funcionamento e a segurança das urnas eletrônicas, o Tribunal Superior Eleitoral divulgou nesta segunda-feira uma série de vídeos para apresentar o modo básico de preparação do aparelho para as eleições. Na publicação, Rafael Azevedo, coordenador de tecnologia eleitoral do TSE, explica que essa etapa é realizada em cerimônia pública, após a convocação por edital de representantes dos partidos políticos, do Ministério Público, da Ordem dos Advogados do Brasil e de outras entidades. Inicialmente, uma mídia de carga é inserida na urna eletrônica com os dados dos eleitores que votam em uma determinada sessão eleitoral, como destaca Azevedo.
3: Se tem uma mídia inicializável, a mídia de aplicação que nós chamamos, que quando preparada é chamada de mídia de carga, ela é inserida na urna. Quando a urna liga, essa mídia vai inicializar e ela tem todos os dados dos eleitores de determinadas sessões. E esse sistema vai formatar tudo que tem aqui dentro, preparar tudo que tem aqui dentro, instalar todos os programas e vai perguntar para o usuário que sessão você quer preparar. Eu quero preparar a sessão 4 desse município, dessa zona eleitoral. Os dados dos eleitores são colocados para cá, os candidatos são colocados para cá e tudo é preparado aqui internamente.
2: Em seguida é feito o chamado registro de correspondência, ou seja, a associação entre o número interno da urna eletrônica, a sessão para a qual ela foi preparada. O coordenador de tecnologia eleitoral do TSE ressalta que ao fim é emitido um boletim com o detalhamento da preparação de cada urna.
3: Também ao final da preparação ele imprime um comprovante e esse comprovante de carga ele também fica fixado ao material daquela cerimônia feita pública em que todas as entidades puderam participar. E lá vai ficar muito bem registrado de que a urna a sessão número 4 foi associada para aquele número interno, naquela data, naquela hora e etc. Então, isso cria essa unicidade. Essa relação entre a tabela que tem todas as urnas e as sessões preparadas, chama tabela de correspondência e ela é publicada na internet no sábado, véspera da eleição, para qualquer partido político e qualquer interessado.
2: Usada pela primeira vez há 30 anos no país, a urna eletrônica se consolidou como um dos maiores símbolos da modernização eleitoral brasileira. O sistema eletrônico de votação tornou o processo mais simples para o eleitor e mais eficiente para a administração eleitoral. Para conhecer mais sobre o funcionamento, a segurança, a transparência e a rastreabilidade das urnas eletrônicas, basta acessar a página do TSE no YouTube na seção Vídeos. Da Rádio Nacional em Brasília, Daniela Longuinho.
0: E chega a 72 o número de imigrantes mortos tentando entrar em território espanhol. Giro Internacional fala sobre apagão em Cuba e ataque à Ucrânia também com Michele Canes.
4: As autoridades da Espanha atualizaram para 72 o número de migrantes mortos na tentativa de entrar na cidade autônoma de Ceuta na semana passada. A maioria teria morrido afogado. Grupos de direitos humanos, porém, falam em mais de 100 mortos. Só na terça-feira, cerca de 60 mil pessoas chegaram ao território espanhol na África. A maioria já retornou ao Marrocos. Outros, porém, seguem em Ceuta em busca de asilo. Autoridades locais dizem que não sabem ainda como lidar com tantas pessoas, enquanto moradores levam água e comida para muitos que estão acampados na praia. A entrada massiva em Ceuta gerou uma crise na Europa. Países pediram a exclusão da Espanha do acordo de livre circulação de pessoas pelo bloco. A Espanha investiga se o Marrocos teria facilitado propositalmente a passagem de pessoas pela fronteira. A população cubana enfrentou o sexto apagão elétrico do ano. A estatal União Elétrica confirmou o colapso. Hoje de manhã, parte da rede já tinha voltado a funcionar. A ilha caribenha, de pouco menos de 10 milhões de habitantes, tem sofrido com cortes constantes de energia por causa do embargo energético imposto pelos Estados Unidos ao país. O bloqueio tem dificultado a chegada de petróleo do exterior para que as termoelétricas convertam em eletricidade. Há pouco mais de um ano, foi lançado um programa para instalação de sistemas fotovoltaicos em massa, mas o volume não é capaz de reduzir a dependência de combustível estrangeiro. Um bombardeio russo contra um depósito na Ucrânia destruiu 8 milhões de livros na região de Kharkiv. O alvo foi a editora infantil Hanok, que produz cerca de um terço dos livros didáticos do país. O diretor da empresa acusou Moscou de atentar contra a cultura ucraniana. O Kremlin negou ter atingido o local de forma proposital. Desde o início da guerra, ataques russos atingiram diversos museus, galerias, cinemas, igrejas e outros locais de importância cultural na Ucrânia. Já a Rússia afirmou que hoje os ataques de drones ucranianos atingiram uma praia lotada no Mar Negro no fim de semana. 7 pessoas morreram e outras 40 ficaram feridas. O Irã afirmou que está negociando com Oman a criação de uma rota temporária no Estreito de Hormuz para retomar parte do tráfego marítimo. Os dois países controlam as margens do canal, por onde passavam, antes da guerra, 20% do petróleo mundial e diversas embarcações comerciais que entram e saem dos países do Golfo. Teerã também afirmou que não está negociando com os Estados Unidos. A declaração ocorre após o presidente norte-americano Donald Trump afirmar que as conversas com o Irã estariam evoluindo e, por isso, teria cessado os ataques ao país persa no fim de semana. Com informações da agência Reuters da TV Brasil, em Brasília, Michele Canes.
0: No retorno aos trabalhos, Fachin diz que críticas fortalecem o Supremo. Primeira pauta tratou da isenção da compra de veículos por PCDs. Gésio Passos com as informações.
5: Na abertura do segundo semestre do Supremo Tribunal Federal, nesta segunda-feira, o presidente da corte, o ministro Edson Fachin, ressaltou a capacidade da justiça de lidar com as críticas da sociedade. Para Fachin, quando feita dentro dos limites republicanos, a crítica fortalece a instituição e a democracia.
6: Que a força institucional do Supremo Tribunal Federal não reside na ausência de crítica, e sim na capacidade de conviver com ela, sem perder a serenidade necessária ao exercício da função jurisdicional. Um tribunal constitucional que decide todos os dias temas de grande repercussão social, há de aceitar como natural que suas decisões sejam debatidas, analisadas e, por vezes, contestadas pela opinião pública.
5: O ministro Edson Fachin também destacou o compromisso do STF com a harmonia entre os poderes, citando o Pacto para o Combate ao Feminicídio.
6: Cabe a esta corte reafirmar sempre que necessário seu compromisso com a harmonia entre os poderes. Isso, aliás, tem ocorrido até mesmo por ocasião de estarmos na semana em que a Lei Maria da Penha completa 20 anos, menciona o Pacto Brasil, firmado pelos três poderes para o enfrentamento do feminicídio, um dos maiores desafios que nosso país enfrenta na atualidade.
5: No retorno do recesso, a primeira pauta do Supremo foi sobre o questionamento da constitucionalidade de regras da reforma tributária para isenção de impostos na compra de veículos por pessoas com deficiência. A Corte decidiu por maioria que é inconstitucional a restrição de acesso ao benefício para pessoas com deficiência mental leve e para pessoas com nível 1 do espectro autista. O relator da ação, o ministro Alexandre de Moraes, argumentou que a Constituição não estabeleceu distinções conforme o grau da deficiência.
7: A Constituição não estabeleceu diferença entre pessoas com deficiência leve, pessoas com deficiência grave ou média. Não é a diferenciação de nível que deve ter um tratamento melhor ou pior, benefícios ou não. É a situação específica daquela pessoa. E a lei estabelece isso. Nesse aspecto, presidente, me parece que a legislação foi muito além do que poderia.
5: Mas o STF considerou constitucional o prazo menor para a renovação da isenção fiscal para taxistas, que é de 1 ano, enquanto as pessoas com deficiência só podem reutilizar o benefício após 3 anos. A diferenciação foi aceita pelas necessidades profissionais dos taxistas. A Advocacia Geral da União defendeu que a legislação direciona o benefício tributário às pessoas que efetivamente necessitam da política pública, preservando o equilíbrio fiscal e os critérios definidos pelos legisladores para a concessão da isenção. Da Rádio Nacional em Brasília, Gésio Passos.
0: No Congresso, especialistas discutem embate entre jornalismo e IA. Os detalhes com Pedro Lacerda.
8: A regulamentação da inteligência artificial deve proteger o jornalismo e os direitos autorais sem travar a inovação tecnológica do setor. A avaliação foi defendida por especialistas da área em debate promovido nesta segunda-feira pelo Conselho de Comunicação Social do Congresso. O encontro discutiu o andamento do PL 2338 de 2023, marco legal da IA, já aprovado no Senado e atualmente sob análise de uma comissão especial da Câmara dos Deputados. Para o secretário de Direitos Autorais e Intelectuais do Ministério da Cultura, Marcos Alves de Souza, a ausência de regras claras gera o uso não autorizado de conteúdo jornalístico e alimenta disputas na justiça. Ele citou um teste feito por sua equipe com o ChatGPT.
9: Quando a Folha de São Paulo anunciou o processo contra a OpenAI, teve uma matéria da própria Folha falando sobre isso. E aí nós, lá na minha equipe, a gente testou a OpenAI, o ChatGPT, sobre isso e perguntamos para ele, né? Fizemos um prompt a respeito e ele trouxe a resposta que não era assim baseada na matéria da Folha, era uma cópia integral da matéria da Folha.
8: Na mesma linha, a secretária adjunta de Políticas Digitais da Secretaria de Comunicação Social da Presidência, Marina Pita, cobrou celeridade na tramitação para que o mercado jornalístico se reorganize diante da nova tecnologia. O cofundador do Instituto de Tecnologia e Sociedade do Rio de Janeiro, Sérgio Branco, defendeu mais transparência sobre as bases usadas no treinamento dos sistemas de IA, reforçando que o entendimento é o que sustenta a confiança do público. A pesquisadora da USP, Silvana Bahia, foi além dos aspectos técnicos e alertou para os riscos de a inteligência artificial substituir o papel histórico do jornalismo na mediação do conhecimento.
10: Durante décadas a gente discutiu quem controlava os meios de comunicação e depois passamos a discutir quem controla as plataformas digitais. Cada vez mais pessoas deixam de procurar informações em diferentes sites e passam a perguntar diretamente a sistemas de inteligência artificial. Então elas perguntam qual médico devem procurar, qual livro elas deveriam ler, como entender um conflito internacional, como ensinar determinados conteúdos aos filhos. Quando isso acontece, a inteligência artificial ela deixa de ser apenas uma ferramenta. Hoje a gente precisa discutir também quem controla as respostas.
8: A pesquisadora afirma que a educação midiática deve ocupar um lugar central na implementação do novo marco legal, de forma a garantir que a população compreenda como essas ferramentas funcionam. O projeto ainda não tem data definida para votação na Câmara. O relator, deputado Agnaldo Ribeiro, segue elaborando o parecer final e a presidente do Conselho, Patrícia Blanco, já sinaliza a intenção de promover uma nova audiência dedicada especificamente a soluções de remuneração para autores e jornalistas. Da Rádio Nacional em Brasília, Pedro Lacerda.
0: Bom dia para você. 23 minutos faltando para as 8 horas da manhã. Bom início de terça-feira. Empresas devem começar o quanto antes a adaptação da reforma tributária. Taxas substitutas de tributos atuais já devem constar na nota fiscal. Gabriel Brum com os detalhes.
11: As empresas não devem deixar para a última hora a adaptação para a reforma tributária, defende especialista. Nesta segunda-feira, começou a obrigatoriedade de indicar na nota fiscal os valores e alíquotas da CBS, a contribuição sobre bens e serviços, e do IBS, o imposto sobre bens e serviços, criados na reforma tributária. As empresas têm um tempo para adaptarem os sistemas e procedimentos sem risco de penalidades e sem a cobrança efetiva desses tributos. A advogada tributarista Juliana Assolari diz que o maior desafio não é só colocar as duas siglas na nota, mas cadastrar os dados da transação de forma correta.
12: Isso envolve cadastro de mercadorias, contratos, sistemas de gestão, emissão de notas, integração com os fornecedores e clientes. Uma parametrização incorreta pode gerar cálculo indevido, rejeição da nota, perda de crédito tributário ou informações inconsistentes. Por isso, a implementação exige um trabalho conjunto da área fiscal, jurídica, contábil, financeira e da tecnologia.
11: Por isso, a empresa deve começar já a se ajustar, verificar se o sistema está atualizado, mapear operações e fazer os testes necessários, diz Juliana. É bom, inclusive, registrar dificuldades técnicas e chamados abertos com fornecedores de software.
12: Isso não garante sozinho o afastamento de penalidades, mas ajuda a demonstrar a boa-fé e a diligência. A prioridade deve ser garantir a continuidade da emissão das notas e a correção dos novos campos antes do início efetivo das validações e penalidades. Período sem multa deve ser visto como uma janela de adaptação, não como autorização para adiar a implementação.
11: A CBS, que é federal, e o IBS, estadual e municipal, vão substituir 5 tributos atuais. Os primeiros setores a indicar as informações nas notas fiscais são transporte de passageiros, menos aviação, transporte de cargas, energia elétrica, comércio e pedágio. Da Rádio Nacional em Brasília, Gabriel Brum.
0: Seguimos. Falta de água pode prejudicar mais as plantas do que o calor. Os detalhes com Gésio Passos.
5: Em um cenário de agravamento das mudanças climáticas com a chegada do Super El Niño neste segundo semestre, a falta de água pode pesar mais para a sobrevivência das plantas do que o aumento da temperatura do planeta. É o que mostra um estudo internacional que contou com a participação de pesquisadores brasileiros. De acordo com a tese, é mais importante que uma planta permaneça viva de um ano para o outro do que crescer e produzir sementes. A pesquisa, divulgada na revista Nature, analisou a sobrevivência de espécies vegetais em diferentes partes do mundo durante 7 décadas. Gabriel Santos, um dos autores da pesquisa, explica que o estudo desenvolveu uma nova ferramenta para medir como as plantas respondem às oscilações ambientais.
13: A gente conseguiu entender como que essa dinâmica entre gastar mais energia tentando sobreviver ou gastando mais energia tentando reproduzir afeta essa resposta. E assim, a sobrevivência, né, acumular energia, por exemplo, em raízes mais longas, algumas características assim das plantas, né? Elas são mais, muito mais importantes do que, por exemplo, o número de sementes que ela produzir, o número de frutos.
5: Características como raízes mais profundas e capacidade de armazenar água garantem uma maior resiliência para espécies vegetais do que a capacidade de reprodução. Os resultados da pesquisa podem auxiliar nas ações de conservação ambiental. A proteção de rios e o uso de mudas mais desenvolvidas para o reflorestamento aumentam a chance da recuperação das plantas, como destaca Gabriel Santos.
13: Sobrevivência é mais importante do que reprodução, a gente então começa a poder focar onde vão ser as nossas estratégias, né? Então, eventualmente, por exemplo, plantios de muda possam esperar um pouquinho mais para colocar mudas maiores, porque as plantas morrem com muita frequência quando elas são jovens, mas se elas forem colocadas em projetos de restauração com mais tamanho maior, mais velhas, pode ser um custo um pouquinho maior lá na produção, mas com um retorno muito grande lá no projeto de restauração.
5: O pesquisador ainda alerta que com eventos climáticos mais extremos é importante ampliar o monitoramento científico para proteger a biodiversidade e ampliar a capacidade de adaptação às mudanças climáticas. Com produção de Marcela Nogueira, da Rádio Nacional em Brasília, Gésio Passos.
0: Seguimos com mais informações, 18 minutos faltando para as 8 horas da manhã. Vamos lá. Congresso terá votações somente a partir da semana que vem. Senado e Câmara farão, no caso, né? Do esforço concentrado a partir do dia 10. Os detalhes com Priscila Mazenotti.
14: Enquanto no Judiciário a segunda-feira é de volta aos trabalhos, com Lei Maria da Penha e uberização na pauta, no Congresso Nacional, votações só na semana que vem. É o esforço concentrado convocado pelos presidentes da Câmara, Hugo Mota, e do Senado, Davi Alcolumbre. Até as eleições, serão duas semanas assim. Uma entre os dias 10 a 14 de agosto e outra no fim do mês, comecinho de setembro. Algumas prioridades. Na Câmara, o PL da misoginia, projeto já aprovado no Senado e aguardando em regime de urgência a votação em plenário. Ele equipara a misoginia, que é o ódio às mulheres, ao crime de racismo. Inafiançável e imprescritível, com penas de 2 a 5 anos de reclusão, além de multa. Inclusive, nesse domingo, foi dia de ato em todo o país, como forma de pressão para o presidente da casa, Hugo Mota, colocar logo o projeto em votação. Um manifesto público na internet já conta com quase 5 mil assinaturas favoráveis. Já no Senado, expectativa quanto à possibilidade de andamento da PEC que acaba com a escala 6x1 de trabalho. O texto está parado na Secretaria-Geral da Mesa desde o final de maio, quando chegou à casa depois de ter sido aprovado na Câmara. Ainda não há indicação de Davi Alcolumbre quanto ao envio para a Comissão de Constituição e Justiça para a escolha de relator. Da Rádio Nacional em Brasília, Priscila Mazenotti.
0: Novo estudo aponta que civilização amazônica teve 3 milhões de pessoas. Os detalhes com Gabriel Correia.
15: O sudoeste da floresta amazônica já abrigou uma civilização que pode ter alcançado até 3 milhões de pessoas durante seu auge, cerca de 1.800 anos atrás. Essa é a descoberta de um estudo recente publicado na revista Nature, conduzido por pesquisadores das universidades federais do Acre, Pará e de instituições em Brasília, em colaboração com universidades da Finlândia. A civilização denominada Acre é estimada entre 1,2 milhão e 3 milhões de pessoas. O nome vem da língua indígena Apurinã e significa Rio dos Jacarés. Inclusive, também dá o nome ao estado do Acre. Por meio da detecção aérea de luz e laser, os pesquisadores puderam enxergar, entre aspas, através da vegetação densa e mapearam mais de 20 mil estruturas de terra pré-coloniais, conhecidas como geoglifos, em uma área maior que o território do Uruguai. Esses geoglifos têm formato geométrico e foram achados também onde hoje é Rondônia, sul do Amazonas e parte da Bolívia. São valas com formas de círculos quadrados com até 50 hectares. Algumas delas têm 5 metros de profundidade e 13 metros de largura, o que exigiria grande força de trabalho e conhecimentos de matemática e geometria. Algumas estruturas eram ligadas por espécies de estradas, formando agrupamentos de até 8 diferentes locais. Esses locais podem ter servido como centros políticos e de rituais, mas sem ocupação permanente nem estruturas defensivas. As evidências arqueológicas mostram que esses povos cultivavam milho, abóbora, mandioca, batata doce, feijão, amendoim e até castanhas e palmeiras. Esses centros existiram por cerca de 1.500 anos, o que comprova a possibilidade de sociedades socialmente e administrativamente estáveis em uma área de floresta considerada natureza intocada durante muito tempo. Da Rádio Nacional em São Luís, Gabriel Correa.
0: Fies, prazo para selecionados completarem informações termina nesta terça-feira. Ana Lúcia Caldas com os detalhes.
16: Tem prazo terminando para os estudantes pré-selecionados para o FIES do segundo semestre. Os candidatos ao Fundo de Financiamento Estudantil têm somente até esta terça-feira, 4 de agosto, para complementar a inscrição por meio do FIES Seleção do Ministério da Educação. O procedimento é obrigatório para que o candidato continue no processo de contratação do FIES. A complementação dos dados deve ser feita exclusivamente pela página do FIES Seleção, com acesso por meio da conta gov.br. Nesta edição, o programa oferta 75.500 vagas em 1.274 instituições privadas de ensino superior, distribuídas entre 28.741 opções de curso e turnos em todo o país. Da Rádio Nacional em Brasília, Ana Lúcia Caldas.
0: PRD Solidariedade confirma Ralf Zimmer como candidato ao governo do estado. Os detalhes com Bárbara Amaral.
17: A Federação Renovação Solidária, formada pelo PRD e Solidariedade, confirmou Ralf Zimmer como candidato ao governo de Santa Catarina. A definição ocorreu na última sexta-feira, dia 31, durante convenção realizada em um hotel no centro de Florianópolis. O encontro também confirmou Jefferson Rocha como candidato ao Senado. Já Fabiano Silva, inicialmente cogitado para o cargo, decidiu disputar uma vaga de deputado federal. A federação ainda definirá o candidato a vice-governador e os suplentes ao Senado. Ralf Zimmer afirma que a educação e infraestrutura terão prioridade.
18: Nas prioridades da minha candidatura a governo são duas: infraestrutura e educação. Infraestrutura estadualizar paralelo a 282 e religar, fazer mais uma via de ligação do extremo oeste ao litoral. E na educação, fazer o primeiro ano de ajustes para findar o programa Universidade Gratuita e reverter esse 1,2 bilhões para o ensino médio, sobretudo melhoria salarial dos professores do ensino médio. Esses são os dois principais temas.
17: Para o Senado, Jefferson Rocha deverá concentrar as propostas no agronegócio. Entre os temas apresentados estão linhas de financiamento e redução de juros para produtores rurais. Além disso, os candidatos a deputado estadual e federal terão autonomia para organizar suas agendas. Após a convenção, a federação iniciou a preparação dos materiais e das próximas etapas.
18: A definição aí dos últimos dias é preparar para os debates, definir o nome do vice e o nome dos suplentes a Senado. São esses os passos e a direção do partido aí fazer a interface, interlocução aí com profissionais responsáveis para a produção dos materiais, sobretudo e audiovisual, para programas de rádio e televisão também.
17: As convenções partidárias seguem até 5 de agosto. Depois, as legendas terão até 15 de agosto para solicitar o registro dos candidatos à Justiça Eleitoral. De Florianópolis, da Rede de Notícias Acaerte, Bárbara Amaral.
0: Hora e vez da previsão do tempo.
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19: Bom dia. Nessa terça-feira, o tempo segue instável em Santa Catarina, intercalando períodos nublados com aberturas de sol. No litoral, ocorre maior nebulosidade. Há a possibilidade de pancadas isoladas de chuva a qualquer hora, mas principalmente a partir da tarde, no Planalto Sul, Litoral Sul e Grande Florianópolis, e entre o fim do dia e a noite no Grande Oeste. As temperaturas se elevam no Grande Oeste, com máximas próximas de 28 graus em Xanxerê e Maravilha. Nas demais regiões, variam de 20 graus em Urubici até 26 em Blumenau e Videira. Itajaí, Florianópolis e Tubarão devem ficar em torno dos 23 graus. Na quarta-feira, aumentam as condições para pancadas isoladas de chuva no estado. Pode chover a qualquer momento, sobretudo nas áreas de divisa com o Rio Grande do Sul, mas é a partir da tarde que surge maior chance de chuva e risco de temporais pontuais, ainda de forma bem irregular, falhando em muitos locais. As temperaturas mínimas variam de 10 graus na serra até 18 na costa e no oeste catarinense. Já as máximas na quarta não sobem tanto quanto hoje. E essas temperaturas mais elevadas nas tardes devem seguir até quinta-feira. Aproveite as aberturas de sol e esse calorzinho agradável e tenha uma ótima terça-feira. Com informações do tempo, meteorologista Daniele Lima de Florianópolis para a Rede de Notícias Acaerte.
0: Nove minutos faltando para as 8 horas da manhã, já tem indicadores agropecuários.
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3: Indicadores agropecuários com Diego Brião. Soja.
4: Os contratos futuros de soja com vencimento em agosto registraram queda nos Estados Unidos na segunda-feira. Na Bolsa de Chicago, a cotação era de $11.68 por bushel. Valores no mercado físico no Brasil por saca de 60 quilos. Estado do Mato Grosso, cidade de Rondonópolis, R$133,50. E Rio Grande do Sul, Nonoai, R$124.
3: Boi gordo.
4: Em São Paulo, na B3, os contratos com vencimento em agosto eram negociados ao final da segunda a R$340,75 por arroba. Houve queda de 1,96% no dia. Boi à vista, no Mato Grosso, em Cuiabá, R$317,67 por arroba.
3: Café.
4: Os contratos futuros de café arábica com entrega prevista para setembro terminaram a segunda-feira em Nova York, nos Estados Unidos, em queda. A cotação era de R$2.151,21 por saca de 60 quilos. No Brasil, no mercado físico, valores do café arábica, tipo 6 por saca de 60 quilos. Minas Gerais, Varginha, R$1.770 e São Paulo, Franca, R$1.800.
3: Milho.
4: Valores no mercado físico, por saca de 60 quilos. Paraná, Marechal Cândido Rondon, R$57. Valor em estabilidade na comparação com a cotação anterior. E Goiás, Rio Verde, R$51, também em estabilidade.
3: Trigo.
4: Valores no mercado físico, por saca. Rio Grande do Sul, Nonoai, R$70, em estabilidade. E Paraná, Marechal Cândido Rondon, R$75, também em estabilidade.
3: Cana-de-açúcar.
4: Os contratos futuros de açúcar com entrega prevista para outubro terminaram a segunda em Nova York em elevação. A cotação era de 15,01 cents de dólar por libra-peso.
3: Feijão.
4: Preço médio do feijão no atacado no Paraná. Feijão carioca tipo 1, R$267,55 por saca em estabilidade. E feijão preto tipo 1, R$190,68 por saca em queda.
3: Arroz.
4: Valores no mercado físico, por saca de 50 quilos, Rio Grande do Sul, média estadual, R$65 em estabilidade. E Santa Catarina, Rio do Sul, R$60, também em estabilidade.
3: Indicadores agropecuários, um conteúdo do Grupo Rádio Web. Informação que amplifica conexões.
5: 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Essa foi mais uma edição do Continental News. Vem aí Kleber Massaneiro e o Manhã Continental.
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bom dia pra todos. Sejam bem-vindos à nossa Continental FM, a rádio de todas as gerações. Que prazerzão ter você por aqui junto comigo nessa nossa manhã, manhã de terça-feira. 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Como está a temperatura nessa nossa manhã? Como é que tá o tempo? Será que tá mais gostoso? Previsão do tempo pra hoje, como será que vai estar aqui? Hoje teremos um dia mais pra nublado hoje, né? Um dia mais pra nublado hoje. É, nesse momento o vento em 8 km por hora, temperatura em 17 graus, umidade do ar em 18%, sensação de 18 graus, são muitos números, né? Muitos números. E tem alerta meteorológico pra hoje aqui, né? Eita nozes, mas eu vou trazer pra você direitinho aí daqui a pouco, como tá a temperatura, vou mexendo com seu coraçãozinho pra saber direitinho como está o tempo e a temperatura, tá? Como eu falei pra você hoje, maioria nublado, expectativa hoje de céu predominante ensolarado e a máxima de hoje será de 25 graus. Por enquanto não temos previsão de chuva, pelo menos por enquanto não tenho aqui, né? Tem até um indicativo aqui de tempestade severa, tal, mas a gente vai informar tudo pra você direitinho conforme for andando o tempo. O que importa é que você está na Continental FM. 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Nós vamos informar tudo direitinho pra você, mas enquanto isso... A nossa Rádio Continental apresenta Vidro Fumê com Bruno Marrone, só para começar a manhã de hoje, 8:03, para todos um bom dia.

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0: Continental, a rádio de todas as gerações. Nesse bloco a gente teve o Gustavo Lima com Bala Alojada, que é um dos mais recentes trabalhos do Gustavo Lima, da Bala Alojada, o nome dessa música é muito bacana aí. 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
0: Jorge Henrique Rodrigo? 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

0: Às vezes é melhor ter um pouquinho do que não ter nada.
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0: Continental, a rádio de todas as gerações. Essa é daquela pra gente lembrar do passado. As lembranças, vivendo por viver, gente, é Zezé de Camargo e Luciano, aqui na sua manhã Continental, que já tá aí com tudo e mais um pouquinho ainda, né, gente, tudo. Só tem música, música boa pra você curtir o tempo todo. E quero lembrar que a gente ainda ouviu aqui, ó, a música do Jorge Henrique Rodrigo, teve Rafaela Santos, João Pedro e, aliás, João Paulo e Eduardo, né, João Pedro, João Paulo. Não é o Daniel, João Paulo e Eduardo, é outra dupla. Cala a boca e me beija, o nome da música, é isso, meu galo? Boa, meu galinho, bom dia pra todo mundo que tá acordando agora, quem tá levantando. Vamos dar aquela cornetada porque tá na hora. Tá na hora de acordar aí, vai lá, cornetada. Tá na hora de você ficar junto comigo aqui na nossa Manhã Continental, que tá aqui com tudo e mais um pouquinho, porque hoje é dia de prêmio, hoje é dia daquele kit da Apt Alimentos. Apt, amor à mesa brasileira, é a frase pra você participar hoje. Tem gente mandando áudio. Oi!
1: Aqui é o Carlos Alessandro Pereira dos Santos.
0: Uhum.
1: Quero participar da promoção da Apt Alimentos.
0: Claro!
1: Amor à família brasileira.
0: É quase isso, amor à mesa brasileira, mas tá valendo, porque também tá, tem tudo a ver, né? Quero mandar um beijo pra quem mais tá mandando um bom dia por aqui, deixa eu ver. Luciana Tanzini mandou um bom dia pra você também, Luciana, seja bem-vinda. Quem mais aqui, ó? Nicolas Lazarete tá aqui participando também, bom dia pro Nicolas Lazarete. Quem mais que eu posso mandar um alô também? Bom dia, Kleber, tudo bem? Quero participar do sorteio. Apt, amor à mesa brasileira. É a Nilce Milani, de Rui Barbosa. Quem mais tá mandando áudio? Bom dia.
2: Meu marido tá indo aqui do Floresta do
0: Muito bem, tá aí participando também. Quem mais que eu posso mandar abraço? Carmen Daniele tá por aqui também. Ivanize De Filtro, um bom dia pra você, Ivanize, seja bem-vinda. É, Jussiane Antunes e Simões Lopes, bacana, também tá aí. Luana Moretti, do Passo da Areia, pra você um bom dia também. Marilene Maria Chávez Dalla Costa, de Coronel Apt, amor à mesa brasileira. Quem mais tá mandando boa semana aqui? A Clássio Panisson, é isso? Grande a Clássio, um abraço pra você, uma boa semana pra todos nós, é a classe 1. Tudo de bom pra você também. Quem tá chegando por aqui agora, Edileia Villani, de Fernando Machado. Opa, Edileia, seja bem-vinda também. Apt, amor à mesa brasileira. Tudo certinho, Edileia. Tudo numa boa, como sempre. A gente corre agora pro nosso intervalo. Eu já vou voltar daqui a pouco. Mais um montão de música na sua manhã, né, minha cabrinha? Mais uma montanha carregada de muita música direto do meu balaião musical. Enquanto você continua mandando pra cá, 493347-0131, seu nome e seu bairro, dizendo a frase Apt, amor à mesa brasileira.
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1: Bom dia, já estamos de volta na sua Continental, a rádio de todas, para todas as gerações, para todo mundo ouvir em qualquer lugar, é só subir o som mais um pouquinho. Porque aqui a gente leva alegria, a gente leva emoção até você em forma de boa música. Eu sou o Kleber Massaneiro, um bom dia para todo mundo. Na rádio de todas as gerações tem Cristiano Araújo.

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0: Você está na Continental, a rádio de todas as gerações. Nesse blocão aqui, a gente ouviu a música do João Bosco e Vinícius, Não Vivo Sem Você, para fechar esse blocão. Agora, você quer um bloco maior que esse ainda? Fica aqui junto comigo, porque daqui a pouco, gente, eu vou trazer para você as 10 mais da Continental, 10 músicas direto aqui na sua Continental FM. 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
2: Um motorista de 55 anos morreu vítima de um acidente que aconteceu na noite de sábado, num trecho da rodovia SC-280 na cidade de Galvão, no extremo oeste do estado. De acordo com a Polícia Militar de São Lourenço do Oeste, a vítima perdeu o controle do veículo Toyota Hilux. Por volta das 19 horas, o carro saiu da pista, bateu numa canaleta e capotou sobre a vegetação.
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2: A semana começa com uma previsão de temperaturas elevadas para o período do ano em Santa Catarina, com máximas acima dos 25 graus em diversas regiões e possibilidade de chegar perto dos 30 graus no oeste. Porém, apesar do calor durante as tardes, a previsão indica aumento da instabilidade ao longo dos dias.
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0: Então a rádio de todas as gerações, chegaste, ouvida, tua boca um chiqueiro. Eu sempre penso isso quando eu toco essa música. Essa é a Jennifer Lopez, gente, uma das maiores cantoras do mundo, aqui junto com Roberto Carlos. Chegaste, ou eu ouvi da tua boca um te quero, né? É isso que ela tá tentando cantar ali, né? Aí fica meio chiqueiro, né? Boquinha de cemitério. A gente ouviu ainda Simone Mendes com Detalhe Bobo. Teve, que mais? O Geninho com Peão. Peão todo tatuado com Marina Fagundes. A gente ouviu ainda João Neto e Frederico, Mariana, Maiara e Maraíza com 80 nomes. Fernando e Sorocaba, Hugo e Guilherme, Kleber e Cauã, Alexandre Pires. E também tivemos Gustavo Lima com Fui Fiel, uma clássica do Gustavo Lima lá no comecinho do bloco, fechando, encerrando por aqui as 10 mais da Continental. E aí, curtiu? Gostou? De boa? 10 músicas direto, sem intervalo comercial.
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0: 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E amanhã Continental não para não, continua 19 para as 10, agora é isso? 19 para as 10, né, meu galo? É isso? Galinha acertou o relógio. 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
0: Oi, oi, oi, oi, oi, já estamos de volta. 13 para as 10, está na hora de ouvir mais músicas. Eu sei que você gosta. Está na hora de ouvir aquela música, aquela especial que toca lá no fundo do coração. Você curte, você gosta, né? Vamos juntos nessa terça. Eu sou o Kleber Massaneiro, aqui na Continental com você. A rádio de todas as gerações tem Bruno e Marrone.

0: Continental, a rádio de todas as gerações. Que blocão sensacional. Esse foi o Daniel pra ser feliz. O que você precisa pra ser feliz, hein? O que você mais precisa pra ser feliz, minha cabrinha? Pois é, também tivemos aqui Danilo e Davi, como dou o texto, João Bosco e Vinícius, Bruno e Marrone com Aline lá no comecinho, 10 horas em ponto. A nossa manhã continental tá só na metade, gente, ou seja, quanta coisa pra gente viver juntos ainda aqui na programação da Continental. 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
2: Quem ainda não conseguiu renegociar dívidas bancárias ganhou mais algumas semanas para colocar as contas em dia. O governo federal prorrogou o prazo do Desenrola Brasil 2.0, que agora poderá ser utilizado até 31 de agosto.
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2: A Prefeitura de Chapecó promoveu um ciclo de palestras voltado aos profissionais da rede municipal do ensino. Participaram da formação gestores, vice-gestores, assessores de gestão, auxiliares técnicos de educação, assistentes pedagógicos, professores, agentes educacionais e servidores da Secretaria Municipal de Educação.
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0: Amanhã, Continental, que vai até meio-dia. 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

Muito obrigado, gente! Obrigado pela presença, obrigado pela energia de vocês, obrigado pelo carinho. Obrigado por estar aqui com a gente em mais um dia especial, mais uma noite especial. Que Deus abençoe nossos fã-clubes, nossos amigos, nossos familiares. Muito obrigado por somar com a gente toda essa noite especial.

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0: Continental, a rádio de todas as gerações. Inesquecível. É inesquecível mesmo essa música do Sandy Júnior, né, pessoal? Opa, inesquecível. A gente ouviu também Panda com a Calcinha de Renda, junto com o Gustavo Lima. Teve o Marcos e Belucci, também For Non Blondes com o WhatsApp, lá no comecinho do bloco WhatsApp do For Non Blondes de 1992. Matando a saudade hoje aqui na nossa programação da Continental, hein? Mas é assim que a gente gosta. Músicas do passado para relembrar, músicas do presente. Hoje é o dia do padre. Lembrei aqui agora, cabrinha. Hoje é o dia do padre. Quero mandar os parabéns para todos os padres que podem estar ligados aqui na nossa programação. Em especial, quero mandar um parabéns hoje pro meu irmão mais velho, que é padre, Padre Marcial Massaneiro, SCJ. É, meu irmão mais velho é padre, gente. Opa! Ele é professor em Curitiba, é professor no Vaticano, é professor no Canadá, em Portugal. Cara, é padre professor, assim, de universidades de teologia. Mas estamos aqui hoje para homenagear todos os padres, porque hoje é o dia do padre. Parabéns, padres, pelo seu dia. Dia do padre, hoje, nesse 4 de agosto. Sejam todos bem-vindos, você que não é padre também, a nossa programação da Continental. Aliás, né, a grande maioria não é padre que está nos ouvindo aqui agora. Mas sempre tem um padre que está ouvindo aqui, tem um outro seminarista que está ouvindo. Vindo lá, né, os caras que estão estudando para ser padre, né? Tem aquela vocação sacerdotal aí. Também vou aproveitar e homenagear esses seminaristas também. Sei como não é fácil, não é fácil, é difícil, né? Até chegar a ser padre, ser ordenado, né? Mas a gente está aqui para parabenizar a todos também por esse dia do padre, tá bom, meus amigos? Vamos pro intervalinho que é rapidinho, vamos lá, vamos correndo. 10h23, eu sou o Kleber Massaneiro e você está na Continental, a rádio de todas as gerações.
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3: Vamos nós aqui na nossa rádio de todas as gerações, 10h28. Como é que tá essa sua manhã? Tá tudo belezinha? Sabe aquele molhinho especial? E olha que eu nem tô falando do almoço, tô falando do molhinho especial em forma de música. Aquela pra gente matar a saudade e curtir muito. Tá chegando agora com Toto. O nome dessa música é África. 10h29. Bom dia.

0: Continental, a rádio de todas as gerações. Esse foi Luan Santana, Fantasma, com Marília Mendonça. Olha o fantasma aí. Espero que não seja o da Marília Mendonça, né? Dela só um espírito bacana pra nos acompanhar aqui nessa manhã. Marília Mendonça com Luan Santana, Grupo Menos é Mais com Champagne, Kleber e Cauã, Mil Adjetivos e também Toto com África. Lá no comecinho do bloco, você está sim na programação da Rádio Continental FM com Kleber Massaneiro. 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

0: Esse é o Gustavo Lima, fechando mais um blocão aqui na programação Continental. O nome dessa música é Retrovisor. Esse canta demais, Gustavo Lima, o embaixador. Aquela música que encanta todo mundo que ouve, né? Pra você sempre olhar lá pro seu passado, ver como é que foi sua vida, até onde você conseguiu chegar, todos os percalços que a vida trouxe pra você e onde você chegou até hoje. Então tá aí, boa música dele, do Gusta, nosso embaixador. Gustavo Lima aqui na sua Continental FM. A gente ouviu também é de Brito e Samuel com Toda Mulher. E abrimos com Roupa Nova. Como é o nome da música do Roupa Nova? Meu Universo é Você, tá aí. Participação de Melinha, uma versão um pouquinho diferente daquela original, né? Do Roupa Nova que você ouviu aqui agora na programação. Vamos em frente. Tem mais um tempinho ainda pra você participar. 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
2: A Rede Municipal de Educação de Xanxerê retoma as atividades relativas ao segundo semestre, com o retorno dos estudantes às escolas e ao CEMEIS também. Após o período de recesso escolar, as unidades já estão preparadas para receber os alunos com acolhimento, organização e um planejamento pedagógico voltado à continuidade do processo de ensino e aprendizagem.
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2: Nenhum apostador acertou as 6 dezenas do concurso 3.039 da Mega Sena, realizado no domingo. O prêmio acumulou e está estimado em 135 milhões para o próximo concurso. Os números sorteados foram 14, 16, 21, 39, 53 e 58. O próximo concurso acontece nesta terça-feira, dia 4. Aposta simples custa R$ 6.
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0: Continental, a rádio de todas as gerações. Marília Mendonça com Infiel. Foi um dos primeiros grandes sucessos da Marília Mendonça. Infiel, se não o primeiro, né? Grande sucesso da Marília Mendonça que você acaba de ouvir agora. Infiel. Teve o Dilcinho também nesse bloco. O que que eu faço agora? Diz o Dilcinho. O que que ele pode fazer agora, hein, galinho? Agora pode dar uma descansadinha pra depois voltar e cantar de novo, né, cabrinhas? Sabem de tudo. E a gente também ouviu o Fred e Fabrício. Te amar é meu talento lá no comecinho desse bloco. Você está na Rádio Continental comigo, Kleber Massaneiro. Vamos juntos. Você já tá me seguindo no Instagram, não? Pra quem não conhece, no Instagram, @kleber.macaneiro. É assim que você vai me encontrar no Instagram, @kleber.macaneiro. Kleber com C de Continental. 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
1: Vocês precisam admitir alguma coisa.

0: 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Com LS Jack. Bom, amanhã pode não se saber, mas hoje a gente já vai saber agora. Já vamos saber agora quem é o nosso ganhador de hoje do kit da Apt Alimentos. Quem será que vai ganhar? Que rufem os tambores, porque essa é a hora. Vai fazendo figuinha aí, você que tá participando, você que deixou a frase Apt, amor à mesa brasileira, já vai fazendo aquela figuinha, porque essa é a hora. Que rufem os tambores. Opa! E o nosso computador rapidão já trouxe, né, meu galinho? Cadê o galo? Galo cantou, porque tá na hora de dizer a você quem tá levando o prêmio de hoje. Um kit completo com os produtos da Apt Alimentos. Quem tá levando esse prêmio maravilhoso de hoje é... Anair Nichelli! Parabéns, Anair Nichelli, de Fernando Machado, 49988, final 61. Anair Nichelli, de Fernando Machado, foi a vencedora de hoje do nosso kit da Apt Alimentos, um kit recheado com produtos para você fazer a festa, fazer aquela sobremesa, aquele chocolatado, aquele bolo. Aí é com você, muita coisa gostosa da Apt Alimentos. Anair Nichelli, parabéns pelo seu presente. A gente vai entrar em contato, explicar para você como é que você faz para fazer a retirada, tá bom? Então, partiu pro intervalo já já. O último bloco da Manhã Continental.
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0: Metal, a rádio de todas as gerações. Essa música é linda, né? Nova York. Essa é a versão do César Menotti e Fabiano com Xande Avião. Música muito bonita que eu gosto e curto muito, muito, muito mesmo. Agora o seguinte, gente, a gente ouviu ainda Maiara e Maraíza, Bruno e Marrone, e assim a gente fecha. E teve que mais Eduardo Costa também, né? Imagina eu. Agora, meu amigo, eu fecho por aqui, meu amigo, minha amiga, meus colegas. Tô fechando, né, Galinho? A nossa Manhã Continental de hoje. 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Fique atento na Continental sempre para saber como fazer para participar da nossa programação e concorrer também, tá bom,
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0: Entrou aqui a vinheta. Um beijo grande, um abraço pra todo mundo. Tchauzão, meus amigos, claro. E até amanhã, de manhã estaremos de volta por aqui.
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2: O ex-maratonista Daniel Ferreira do Nascimento foi encontrado com vida no sábado. O ex-atleta, que representou o Brasil na maratona dos Jogos Olímpicos de Tóquio, estava na zona leste de São Paulo. Com 28 anos de idade, Danielzinho, como o corredor era chamado, tinha o paradeiro desconhecido desde o dia 19 de junho deste ano. Ele foi visto pela última vez no interior do estado, depois de ficar 44 dias desaparecido. Ele foi reconhecido por um pedestre. Desde o desaparecimento, familiares do corredor mobilizaram diversas campanhas em redes sociais para que Danielzinho fosse encontrado.
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2: A Semana Mundial de Aleitamento Materno traz como tema, em 2026, amamentação para um começo de vida sustentável. Fortaleça o que funciona numa diretriz internacional que orienta as mobilizações do Agosto Dourado. O Ministério da Saúde reforça que a proteção, a promoção e o apoio à amamentação ocorrem em forma ampliada.
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1: Olá, família Alfa. Olá, ouvintes. 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Nós estamos juntos nessa terça-feira, 4 de agosto, desejando uma ótima audiência para todos. Acompanhem as informações em 30 segundos. 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
1: A fazenda Arapari, localizada em Vargeão, Santa Catarina, se destaca na produção de leite e genética de gado Jersey. O sistema de criação é semi-confinado, à base de pasto, com suplementação no coxo. Ouça a entrevista conduzida pela jornalista Andressa Sansanovies.
2: Olá, ouvintes do informativo Cooper Alfa. Falamos diretamente de Vargeão, na fazenda Arapari, porque hoje a gente vai falar um pouquinho sobre criação de bezerras. E para falar sobre esse assunto, eu converso agora com o Marcelo Ródio, que é gerente aqui da fazenda. Marcelo, conta pra gente um pouquinho quantas vacas em lactação aqui a fazenda tem, qual que é o sistema. Seja muito bem-vindo.
3: Hoje a gente tem um rebanho aí de 140 vacas Jersey em lactação, né? A gente optou por essa raça por nosso sistema ser a pasto aqui, então. É um animal que se adapta muito bem ao sistema de pastejo, né? Uma produção muito boa de sólidos, proteína, gordura, um leite excelente, né? Com muita qualidade. Sem dúvida, a gente tem uma genética muito apurada aqui na agropecuária.

0: realizado esses cuidados na bezerra após o nascimento.
1: A gente tem todo um protocolo, né, de manejo para nós termos sucesso aí na criação de bezerras, que já começa lá no pré-parto, né? Um pré-parto bem feito. E aí, antes disso ainda, a gente faz vacinas, trabalha com vacinas autógenas, que é para evitar o aparecimento, aí, o surgimento de diarreia e pneumonia nas nossas bezerras, né? E aí, após o nascimento, é colostragem, cura do umbigo, né? E aí, a criação delas num galpão com baias individuais, suspensas, com um piso plástico de crechário, né, de suínos, que foi um sistema que a gente adaptou aqui para nossa propriedade. E aí, a gente usa feno no início, né, para manter os animais bem aquecidos e a baia fique seca. E aí, a gente já fazendo a colostragem e a cura do umbigo, o ideal, né, no máximo em 2 horas depois do animal parido, já fazer a colostragem com o leite da própria mãe, né?
0: Quantos litros?
1: Normalmente a gente usa 2-3 litros no máximo para gérice, né? Mais que isso, é difícil da bezerra conseguir tomar, né? Em alguns casos aí, quando nasce uma bezerra maior, chega a tomar até uns 4 litros, né? Mas daí o resto do aleitamento é 4 litros de leite por dia, 2 de manhã e 2 da tarde.
0: E vocês utilizam leite mesmo, né? Não usa sucedâneo assim na sequência.
1: Exatamente. Pro gérice tem um leite com muito sólido, bom de proteína. A gente usa o próprio leite das nossas vacas para fazer o aleitamento das bezerras.
0: E a partir de qual idade é fornecido ração?
1: A ração a gente já fornece a partir do 3º dia de vida, né? Para estimular ela já começar a beliscar e ir se alimentando quanto mais cedo, melhor.
0: E vocês utilizam as rações Nutrialfa. Que tipo de ração? Ela é específica para bezerra?
1: Exatamente. A gente usa há muito tempo já a ração Nutrialfa para bezerras, né? Estamos tendo um resultado muito bom. Uma ração muito boa, muito bem balanceada. O resultado está aí na propriedade, né? As bezerras começam a comer cedo e se desenvolvem muito bem.
2: Hoje nossas bezerras ganham mais de 1 quilo por dia. Então, aí nasce na faixa de 30, então mais 60 dias a gente está desmamando com 80, 90 quilos, né?
0: Falando um pouquinho das doenças mais frequentes aqui na propriedade, é um desafio? Como é que vocês fazem esse manejo?
1: Olha, aqui na propriedade a gente tem uma certa tranquilidade justamente pelos protocolos sanitários que a gente adota, né? Então a gente usa a vacina autógena preventiva para diarreia, para doença respiratória, pneumonia, e ainda a gente faz um tratamento com Bicox, né? E Alocur para evitar a diarreia. Então, quando aparecem os casos de diarreia, é uma diarreia mais fraca e a gente entra com normalmente anti-inflamatório e antibiótico e consegue ter resultado em curto prazo sem perder animais.
0: Tanto é que a taxa de mortalidade aqui da fazenda é bem baixa.
1: É muito baixa, muito baixa. Com certeza a gente trabalha aí na faixa de 2% de mortalidade.
0: Marcelo, é importante investir na criação das bezerras? Qual que é a tua avaliação aqui na propriedade?
1: É muito importante, é de fundamental importância para a gente ter sucesso na produção de leite, porque uma bezerra bem criada vai virar uma vaca muito produtiva, né? Então, cada real que a gente investe na criação da bezerra, a gente tem certeza que ele vai retornar, quando ela virar vaca, R$10.
0: Com certeza. Obrigada pela participação, Marcelo. E eu converso agora com Novi Zanchetti, ele que é encarregado de produção de leite aqui na fazenda Arapari. Conta pra gente um pouquinho do manejo. Como é que é os cuidados ali no dia a dia da bezerra, logo que ela nasce?
3: Primeiro é a colostragem. Curar o umbigo, colostrar. Primeiras horas, quanto mais antes, melhor. Se não, mesmo por conta, a gente dá sonda e vai acompanhando. Duas colostragens. Quanto mais próximo do nascimento, melhor.
0: E é importante esse cuidado inicial? Faz diferença?
3: Faz. Eu digo que é o caminho. É o primeiro passo mais importante que dá. Para ter uma vaca boa, colostragem da bezerra.
0: E na sequência, outros cuidados, né?
3: Na fornecimento de ração, a gente faz bastante preventivo, prevenção de diarreia, pneumonia, tudo. E vai acompanhando desenvolvimento conforme ela precisa.
0: E a gente conversa também com o zootecnista e assistente técnico de bovinocultura da Cooperalfa, Rubens Cristani. Rubens, eu gostaria que você falasse um pouquinho do trabalho, né, de assistência técnica que a cooperativa realiza aqui na fazenda. Seja muito bem-vindo.
4: Olá, Andressa. Olá, ouvintes do Informativo Cooperalfa. Para nós é um prazer estar aqui na Fazenda Arapari, né? A gente faz trabalho aqui com a parte de nutrição nas vacas de

0: leite no pré-parto, novilha, vaca seca e bezerra, né? É o que eles utilizam os produtos da NutriAlfa. Então, toda a orientação técnica usada na Fazenda Arapari é vinda de fruto da nossa equipe técnica trabalhando no campo.
1: E quais são os resultados, né, dessa parceria?
0: A gente tem uns dados bem interessantes, tanto em produtividade de leite, composição de leite aqui da fazenda, ganho de peso vivo bom das bezerrinhas, é um excelente manejo em gado jovem, né? A fazenda em si produz animais para venda, então a gente vê que o desempenho é acima da média que a gente trabalha. A fazenda hoje mostrou para nós aí durante a entrevista dados importantes em desempenho de leite antes do trabalho e agora, né? Cerca de quase 2 mil litros de leite a mais na lactação da primípara, né? Então, há 3 anos, o Sr. Juarez aqui da Fazenda Arapari procurou nós para fazer a integração de leite. E desde então, a gente vem colhendo bons frutos e bons resultados em composição de leite do gado Jersey, né? Hoje, a propriedade aqui da Fazenda Arapari é uma das referências em gado Jersey dentro da nossa integração, tanto em produtividade quanto em composição de leite. E lembrando que é um sistema semi-confinado, né? Então, os animais, boa parte do dia ficam no pasto e uma suplementação no coxo com ração, né? Com silagem para secar e ração.
2: Muito bem, eu agradeço a todos. A cotação média do dólar de ontem, segunda-feira, dia 3 de agosto, foi de R$5,10.
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2: E o informativo dessa terça dinâmico, como você vai ficando por aqui e amanhã com certeza voltaremos com mais uma edição. Encontre alegria na jornada, não apenas no destino. Pensem nisso, tudo de bom, forte abraço.
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Fala, turma, tudo bem por aí? Ótima tarde pra você, muito obrigado pela sua sintonia. Avisa aí que o de Cavignoli já tá por aqui na programação da Continental FM pra dar show na sua tarde. Nossa, tava olhando aqui a programação, hoje tá boa demais. Vamos matar saudades com os clássicos que marcaram, vamos cantar com os sucessos de hoje e todas as melhores músicas do Brasil e do mundo numa só tarde aqui no seu rádio. Tá tudo bem com você? Tudo certo? Que bom saber que você tá aí ouvindo a programação Continental FM. Bom, prepare seu coraçãozinho, aumenta o volume do rádio, tá chegando pra você uma hora diretaço só de músicas sem intervalos comerciais. E pra gente começar muito bem o nosso encontro de hoje, 1995, essa música tava na trilha sonora da novela A Gata Comeu Internacional, música do Men at Work, Everything I Need.

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Matheus e Cauã, meu silêncio pra você na programação Continental FM. Tem participação da Simone Mendes nessa música aí, fechando uma hora diretaço só de músicas, sem intervalos comerciais pra você. Tudo bem? Tudo certo? Onde você tá ouvindo a programação da Continental, a gente quer saber. Manda um alô aí, 33470131 é o telefone aqui da rádio pra você interagir com a gente nessa tarde. Intervalo bem rapidinho e eu volto já, fica aí.

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1: Simbora, turma, ótima terça-feira para todo mundo. De Cavioli por aqui com muito prazer na programação da Continental FM, onde você estiver. Muito obrigado pelo seu carinho, né? É bom saber que você tá aí ouvindo a programação, tá bom? Simbora nessa tarde maravilhosa, desejando tudo de bom para você, fazendo você se sentir mais abençoado nessa terça-feira. Aumenta o volume que essa música é bacana demais, do Leonardo. Pergunte ao dono do bar.

0: Valeu, parabéns.
1: Obrigado, Zeca. Prazer é nosso. Amando você. Muito obrigado por tudo, meu amigo.
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0: Nossa, essa música é um clássico, 1985. Tava na trilha sonora da novela Rock Santeiro Nacional. Era o tema da Viúva Porcina, da Regina Duarte. Roupa Nova, Dona. Ah, essa música é linda, que saudade. Essas canções dos anos 80 são formidáveis. Quantas memórias, quantas lembranças, né? Enquanto essa música tocava aí, passavam pela minha cabeça, eu espero que você também em casa tenha vivido fortes emoções e as lembranças de um tempo bom que não volta mais. Intervalo rapidinho, eu volto já, fica aí.
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0: Uma ótima tarde para você, muito obrigado pela sua sintonia na programação da Continental FM. Conta-me tudo, não me esconda nada. Onde você tá ouvindo a programação? Você tá no rádio FM aí, no tradicional rádio FM? Ou você tá ouvindo a gente pela internet, na Alexa, no que mais? No aplicativo da Continental FM, via online? Manda pra gente aí, conta pra gente em que lugar você tá curtindo a programação número 1 da Continental FM. Aumenta o volume que essa música é bacana demais, da Marília Mendonça.

0: Essa música bacana demais do Pericles, Simplesmente Acontece. Tem participação da Ana Castela pra você nessa música, nessa tarde gostosa, maravilhosa. Você é ligado na Continental FM, essa rádio que encanta e que leva até você aí onde você estiver as melhores músicas do Brasil e do mundo. É um misto de tudo que é bom aqui na nossa programação pra deixar a sua tarde muito mais especial. Intervalo bem rapidinho, eu volto já, fica aí.
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2: Tá todo mundo ligado na programação da Continental FM, a rádio faz eco na cidade. Ah, que notícia boa, que boa notícia, né? Saber que você tá aí ouvindo a programação. Bom, tá na hora de matar saudades, essa música é um clássico, mas aqui numa versão diferente, né? O Alexandre Pires, com a participação do Mato Grosso e Matias, no clássico Tentei Te Esquecer.
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0: Bosque Vinícius, ancorado, tem participação do Hugo e Guilherme nessa música aí, na melhor programação de Santa Catarina. Que climão nessa tarde, né, gente? Fala a verdade. Nossa, é só musicão por aqui na programação Continental FM. Tá tudo bem com você? Tudo certo? Como é que tá a vida aí? Tranquila, de buenas, levando do jeito que dá? Ou tá tudo às mil maravilhas? Eu espero que você esteja bem, feliz da vida, curtindo a programação Continental FM. Às vezes as coisas não estão do jeito que a gente planejou, né? Do jeito que a gente gostaria, mas calma, tudo tem seu tempo e pra tudo se dá um jeito. A gente fica por aqui torcendo por você, tá bom?
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2: Uma professora foi flagrada tentando entrar com materiais ilícitos na penitenciária industrial de Chapecó. O caso foi identificado durante uma fiscalização de rotina realizada pela Polícia Penal. A suspeita passou pelo scanner corporal da unidade, que apontou irregularidades. Após ser informada sobre a inconsistência detectada pelo equipamento, ela entregou os materiais que estavam escondidos sob as roupas. Entre os itens estavam porções de maconha, fumo, manuscritos e linha, escondidos nas laterais do sutiã e da calça da professora.
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2: Os próximos 3 meses devem ser marcados por temperaturas acima da média e aumento das chuvas, devido à intensificação contínua do El Niño. A previsão foi apresentada neste final de semana. Esse padrão já começou a ser observado no inverno. A estação costuma ser mais seca do ano em Santa Catarina, mas em 2026, com a atuação do El Niño, julho já registrou volumes de chuva acima do esperado. E a tendência também é para esse mês de agosto.
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0: meus queridos, que o tempo não para, não espera ninguém. Onde você estiver, muito obrigado pela sua sintonia. Nossos amigos aí também das farmácias, pessoal dos postos de combustíveis, ouvindo a programação, turma que anda de carro, taxista, você do aplicativo e você motorista informal, né? Tá aí circulando pela cidade, tá curtindo a programação, muito obrigado pela sua audiência aí, mais do que qualificada. Aumenta o volume, tá chegando pra você 10 músicas na sequência, sem intervalos comerciais. E a gente começa assim, ó, matando saudades com Valerie.
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0: Israel e Rodolfo, Hoje Não, fechando 10 músicas sem intervalos comerciais para você, nas 10 mais da Continental FM dessa terça-feira. Tá tudo bem por aí, tudo certo com você? Muito obrigado pela sua sintonia. Bom demais saber que você tá aí ouvindo a programação. Você sabe, intervalo é rapidinho, eu volto já com muito mais músicas para você aqui na melhor programação.
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1: Uma excelente tarde pra você, obrigado pela sua audiência aqui na programação Continental FM. Muito bem, o Dica Vignoli vai por aqui com muito prazer. Conta-me tudo, não me esconda nada, o que você tá aprontando aí? Tá trabalhando, muito obrigado pela sua audiência, você aí no supermercado. O pessoal do mercado tá ouvindo a programação aí? Então manda um alô, né? 33470131. Nossos amigos atendentes, quem mais? Os repositores, turma boa aí do açougue, da padaria, todo mundo tá ouvindo Continental FM.

0: Nossa, essa música é um clássico, né? 1989 essa música. Tava na trilha sonora da novela Top Model Internacional, música da Tina Turner, I Don't Wanna Lose You. Eu Não Quero Te Perder é a tradução dessa música, é linda. Nossa, que saudade, que tempo bom. Ai, boas lembranças vêm até a minha memória quando tocam essas músicas aqui na programação da Continental FM. Tô falando pra você que é só música boa o tempo inteiro. É aquele sertanejo que você ama, aquele sertanejo antigo dos anos 90, 80 e esses clássicos internacionais aqui na programação da Continental. O intervalo é bem rapidinho, eu volto já, fica aí.
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2: Um motorista de 55 anos morreu vítima de um acidente que aconteceu na noite de sábado, num trecho da rodovia SC-280 na cidade de Galvão, no extremo oeste do estado. De acordo com a Polícia Militar de São Lourenço do Oeste, a vítima perdeu o controle do veículo Toyota Hilux. Por volta das 19 horas, o carro saiu da pista, bateu numa canaleta e capotou sobre a vegetação.
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2: A semana começa com uma previsão de temperaturas elevadas para o período do ano em Santa Catarina, com máximas acima dos 25 graus em diversas regiões e possibilidade de chegar perto dos 30 graus no oeste. Porém, apesar do calor durante as tardes, a previsão indica aumento da instabilidade ao longo dos dias.
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1: Simbora, turminha do bem, excelente tarde pra todo mundo. Por aqui de Cavinhole, na Continental FM. Alegre da vida, porque eu tô aqui tocando as músicas e sei que você tá em casa agora curtindo a programação. Tá no carro aí, tá circulando, tá curtindo a rádio. Tá na Continental FM. Ah, tá de bem com a vida, né? Essa rádio transborda alegria pra você. Porque a gente faz com muito amor tudo aqui na rádio. A gente capricha, leva pra você a melhor programação pra que você se sinta bem aí onde você estiver, tá bom? Aumenta o volume, essa música é bacana demais.

0: Nossa, essa música é linda demais, que clássico, 1987, pra você matar saudades com Guns N' Roses, Tem Chance. Ah, que saudade desse clássico, essa música é linda, né? Nossa, machucou muitos corações lá nos anos 80 e vem machucando até os dias de hoje. É por isso que a programação da Continental FM é essa beleza, né? Só toca música boa o dia inteiro pra você, tanto os clássicos do passado como as novas músicas de hoje.
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1: Conta-me tudo, não me esconda nada. Você tá ouvindo a rádio aonde, hein? Tá no trabalho agora? Qual é o setor que você trabalha aí? Qual é a loja? Qual é o comércio? Manda pra gente aqui no nosso WhatsApp que a gente quer saber. Nós aqui da Continental FM somos curiosos e queremos saber onde você tá ouvindo a rádio nessa

0: uma das músicas mais tocadas no mundo, Bruno Mars, Adios Mine, pra você na programação da Continental FM. Essa música é bacana, dá clima e deixa a nossa tarde muito mais especial. Tá tudo bem por aí, tudo certo? Que bom saber se você tá aí ouvindo a rádio. Intervalo rapidinho, volto já.
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5: Simbora, meus queridos, uma ótima tarde para todo mundo. Bom demais saber que você tá aqui ouvindo a programação da Continental nessa terça-feira. Aumenta o volume do seu rádio, que essa música é maravilhosa. O clássico do Zezé de Camargo e Luciano. Eu quero tudo de novo. Ah, que música linda.

0: Simone Mendes, direitos iguais pra você, fechando muito bem a edição de hoje da tarde da Continental. É só musicão no seu rádio, você ligado na melhor programação, tá em casa que eu sei. Tá ouvindo a rádio, muito obrigado pela sua sintonia de Cavinholi, tô aqui no carro, tô transitando e tô curtindo essa rádio maravilhosa. Obrigado pela sua audiência aí.
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2: Quem ainda não conseguiu renegociar dívidas bancárias ganhou mais algumas semanas para colocar as contas em dia. O governo federal prorrogou o prazo do Desenrola Brasil 2.0, que agora poderá ser utilizado até 31 de agosto.
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2: A Prefeitura de Chapecó promoveu um ciclo de palestras voltado aos profissionais da rede municipal do ensino. Participaram da formação gestores, vice-gestores, assessores de gestão, auxiliares técnicos de educação, assistentes pedagógicos, professores, agentes educacionais e servidores da Secretaria Municipal de Educação.
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0: turma nessa terça-feira. Muito obrigado pela sua sintonia aqui na Continental FM. De cabinho, olhe por aqui com muito prazer até 5, levando pra você só musicão no seu rádio, onde você estiver. Tá em casa agora, tá curtindo a rádio, tá trabalhando na terça-feira, tá ouvindo a rádio. Muito obrigado pela sintonia. Tá no carro, circulando aí pelas ruas, pelas avenidas e levando a gente de carona aí no seu possante. Muito obrigado. Tá começando pra você aqui na Continental FM. Só toca as top. Aumenta o volume, vamos curtir.
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0: Felipe Rodrigo, temporais pra você na programação do Sotocas Top da Continental FM dessa terça-feira. Tá tudo bem por aí? Tudo certo? Muito obrigado pela sua sintonia, tá bom? Intervalo bem rapidinho e o de Cavignoli volta já.
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0: Uma ótima tarde pra você de Cavinhole, por aqui na Continental FM, com muito prazer. Conta-me tudo, não me esconda nada, abra seu coraçãozinho para mim. Você tá tristinho, tá tristinha? Não fica não, tudo na vida passa, você vai ver. Esse momento que você tá passando agora, esse momento atribulado aí, esse momento confuso na sua vida, daqui a pouco vai sumir, pode ter certeza. Dê tempo ao tempo, sabia que o tempo ajeita as coisas, né? O tempo não apaga de vez, isso é verdade, mas ele ajeita, ele ameniza o sofrimento, a dor. Então calma, fica tranquilo, fica tranquila, que daqui a pouquinho tudo se ajeita no seu tempo certo. Nós aqui na Continental FM estamos por aqui torcendo por você, tá bom? Aumenta o volume que continua pra você a melhor programação do Brasil.

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2: Pedro e Benício. Todo mundo tem uma lembrança boa.

0: bacana demais, o Jorge Mateus, Atônitos, é isso? Olha só que música linda na programação do Sotocas Top da terça-feira, onde você estiver, muito obrigado pela sua sintonia, bom demais saber que você tá aí curtindo essas músicas que vão direto ao coração. Ah, coração, por que coração que você insiste tanto em amar quem não te ama, coração? Hã? Ah, pra que querer sofrer desse jeito, coração? O coração, ele é engraçado, né, gente? Às vezes tem uma pessoa que gosta da gente, quer muito estar com a gente, e o coração não quer. O que que ele faz? Ele vai lá e se apaixona pela pessoa errada, por aquela pessoa que não quer você. E ela tem direito de não querer, né? Ela tem direito de não querer ter você. Mas o coraçãozinho fica insistindo aí. Ah, coração, toma juízo, coração.
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0: música ficou linda demais do Zé Neto e Cristiano, Fama de Louco, fechando muito bem a edição de hoje do Sotocas Top da Continental FM. De Cavignoli fica por aqui, beijo no seu coração, muito obrigado pela sua sintonia, sai daí não, depois do intervalo tem pra você o Balança Continental. Tchau, turma.
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2: A Rede Municipal de Educação de Xanxerê retoma as atividades relativas ao segundo semestre, com o retorno dos estudantes às escolas e ao CEMEIS também. Após o período de recesso escolar, as unidades já estão preparadas para receber os alunos com acolhimento, organização e um planejamento pedagógico voltado à continuidade do processo de ensino e aprendizagem.
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2: Nenhum apostador acertou as 6 dezenas do concurso 3.039 da Mega Sena, realizado no domingo. O prêmio acumulou e está estimado em 135 milhões para o próximo concurso. Os números sorteados foram 14, 16, 21, 39, 53 e 58. O próximo concurso acontece nesta terça-feira, dia 4. Aposta simples custa R$ 6.
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0: 5:06, 5:06, essa é Continental FM. Sejam todos bem-vindos à programação do Balança Continental. Hoje é terça-feira, dia 4 de agosto de 2026. Hoje é dia do padre, dia do sacerdote, dia do cookie também, aquela bolachinha, sabe? Dia do cookie, exatamente. É, exatamente então. 33470131 para você interagir com a gente, mandar o seu alô e participar conosco. 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Bom resto de tarde, bom início de programação. Vamos lá, é a semana que tá seguindo aí, é todo vapor aqui nas ondas da Continental FM. Vem com a gente, 33470131, a sua participação muito importante. Muito prazer, eu sou Luan Narciso e até às 19 horas é eu quem te faz companhia bombando nas ondas da Continental.
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0: E a gente começa com o Sonsaço, com o grupo Marcação Recorrente.

0: 5:21, 5:21, terceira dimensão, vou pra Santa Catarina. César Menotti, Fabiano, sem medo de ser feliz. Bom fim de tarde pra você, tá tomando chimarrão, tá tomando tererê, tá tomando o quê? Conta pra gente, 33470131, tô tomando um tererê. Tem uma erva lá do Paraguai mesmo, né? É a erva curupi, que é o irmão do curupira. Vou trazer aqui pro Brasil, né? Tô aqui, ó. Fiz um roncar, você ouviu aí. O tererê, o nome tererê, que é uma onomatopeia. O que é uma onomatopeia, pra quem não lembra, né? É um nome que deriva de um som. Então, pra quem deu o nome de tererê, lá no Paraguai ainda, tererê seria o ronco final, né? Da bebida e por aí vai. Rapaz do céu. 5:22. Rápido intervalo e eu já tô trazendo mais sucessos pra você. Fica com a gente.
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2: Estamos de volta agora às 5h26. Essa é a Continental. Um abração para você curtindo a nossa programação em toda a região oeste catarinense, todo o Brasil e mundo pela internet. Trazendo corpo e alma. Mentirosa. Continua.

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0: 5h40, 5h40, 20 minutos faltando para as 6. Tchê Garotos, Andei Sonhei, Daniel Fricote e Chitãozinho Chororó, Nascemos Pra Cantar. É o fim de tarde feito especialmente para você ligado conosco em toda a região, em todo sul, né? E mundo através das nossas plataformas digitais, hein? Então, o ator e figurante José Aloísio entrou na justiça contra Casimiro Miguel Cazé, né? Da Cazé TV. Após ser chamado de esquisito durante uma transmissão ao vivo. Ele pede uma indenização de nada mais, nada menos que 120 mil por danos morais e retratação pública, além da retirada do vídeo do ar, alegando que a fala teve caráter discriminatório e expôs ao ridículo, né? O processo tramita na Justiça do Rio de Janeiro. Rapaz do céu, não é fácil. 19, voltando para as 6.
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3: Gerações. 14 minutos faltando para as 6, a rádio de todas as gerações. Bom início de noite para você. Já tem momento de oração em fé com o padre Geraldo Manzotti. Agora tem os Serranos, Baile da Serra. E essa eu vou dançar.

0: Um minuto faltando para as 6. Vamos que vamos. Pérola Negra cantando Romeu e Julieta. Mais uma sequência de sucessos, fechando todas a primeira hora da programação do Balança Continental. Vamos lá. E olha a jovem jogadora marroquina, Fatem Aben Amar Elzizi, de 20 anos, considerada uma das maiores promessas do futebol do país. Infelizmente, perdeu a vida afogada ao tentar chegar a nado na cidade espanhola de Ceuta. A atleta buscava uma oportunidade de construir a vida. Então, em meio a uma crise migratória entre Marrocos e Espanha, né? Uma lástima, a Federação de Futebol Marroquina lamentou a perda. Momento de oração e fé com o padre Reginaldo Manzotti, a partir de agora.
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1: pode. Boa tarde, queridos filhos e filhas. Toda terça-feira, quem já me conhece sabe, rezamos pelos doentes. E de modo particular, vamos rezar nesta semana, pedindo a Deus que livre deste grande medo que paira no ar, o medo da gripe, da peste, da epidemia. Que Nossa Senhora da Saúde interceda a Deus por nós, Pai, Filho, Espírito Santo. Amém. Senhor Deus, ao chegar esta tarde, queremos pedir por todos aqueles que se recomendaram às nossas orações, mas de modo especial, Senhor, rezar pelos doentes. Senhor, a gripe nos amedronta, há vítimas. Pedimos por aqueles que estão desprovidos de condições financeiras, aqueles que estão desprovidos de esperança. Nossa Senhora da Saúde, junto a Deus intercedei pelos doentes, consoladora dos aflitos. Sede a esperança daqueles que não têm a quem recorrer. Nossa Senhora da Saúde, orientai que os cientistas encontrem a cura deste mal, que os médicos possam dar assistência necessária aos doentes. E rezamos também por nós, Virgem Maria, livrai-nos deste perigo. Como fruto desta Ave Maria, oferecemos por todos os doentes, principalmente aqueles que estão passando por profunda provação, que esperam uma cirurgia ou estão esperando a cura de seus males. Ave Maria, cheia de graça, o Senhor é convosco. Bendita sois vós entre as mulheres e bendito é o fruto do vosso ventre, Jesus. Santa Maria, Mãe de Deus, rogai por nós, pecadores, agora e na hora de nossa morte. Amém. Nossa Senhora da Saúde, interceda junto a Jesus por todos os doentes. Nossa Senhora da Saúde, livrai-nos de todo o perigo do corpo e da alma. Ao voltarem para casa, voltem com o coração cheio de amor e repleto de paz. Até amanhã.
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4: O ex-maratonista Daniel Ferreira do Nascimento foi encontrado com vida no sábado. O ex-atleta, que representou o Brasil na maratona dos Jogos Olímpicos de Tóquio, estava na zona leste de São Paulo. Com 28 anos de idade, Danielzinho, como o corredor era chamado, tinha o paradeiro desconhecido desde o dia 19 de junho deste ano. Ele foi visto pela última vez no interior do estado. Depois de ficar 44 dias desaparecido, ele foi reconhecido por um pedestre. Desde o desaparecimento, familiares do corredor mobilizaram diversas campanhas em redes sociais para que Danielzinho fosse encontrado.
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4: A Semana Mundial de Aleitamento Materno traz como tema, em 2026, amamentação para um começo de vida sustentável. Fortaleça o que funciona numa diretriz internacional que orienta as mobilizações do Agosto Dourado. O Ministério da Saúde reforça que a proteção, a promoção e o apoio à amamentação ocorrem em forma ampliada.
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0: 6:22, 6:22, Grupo Fronteira sonhando na vaneira. Rolou por aqui também César Menotti, Fabiano Ciumenta e também Maiara Maraíza. Neste dia é o fim de tarde especial para você aqui na Continental FM. Vamos lá, Neymar demonstrou irritação com as constantes vazamentos de informações internas do Santos e ironizou a possibilidade de ser reserva na próxima partida. O camisa 10 afirmou que soube da decisão pela imprensa antes mesmo de a confirmação oficial do clube, mas garantiu estar à disposição do treinador. O jogador também reforçou que pretende cumprir seu contrato com o Peixe até dezembro e só depois decidirá se continuará no futebol ou irá encerrar a carreira. 6:22, rápido intervalo, já volto com mais sucessos.
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2: Seis horas e 28 minutos, 6:28, é rádio de todas as gerações. Bom início de noite para você ligado e conectado com a gente. Garotos de Ouro, Bangandás, Prenda Pira, o sucesso que anima a sua noite.

0: 19 minutos faltando para as 7. Você curtiu aí o musical JM, eu também já. Chico Rei Paraná, Blusa Vermelha. E Bruninho e Davi, essa boca aí, participação de Lua Santana. Vamos que vamos. Bom início de noite para você ligado e conectado com a gente. Daqui a pouquinho tem a última sequência de sucessos da edição de hoje.
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0: Um minuto faltando para as 7. A rádio de todas as gerações, bom início de noite para você ligado e conectado com a gente. Candeeiro vai dar B.O., Edson Hudson, Ellen Casquetou e ainda Gustavo Lima, apelido carinhoso. Bom início de noite para você, gente, um forte abraço, fiquem todos. 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Um forte abraço, fiquem todos com Deus e até mais, tchau.
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1: Luan Santana e Léo Foguete.

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0: no ar a Voz do Brasil. As notícias do governo federal que movimentaram o país no dia de hoje.
1: Olá, boa noite.
2: Boa noite para você que nos acompanha em todo o país.
1: Terça-feira, 4 de agosto de 2026.
2: Vamos aos destaques do dia.
1: Saúde mental e BETS.
2: SUS vai oferecer 100 mil teleatendimentos por mês a pessoas com dificuldades relacionadas a jogos e apostas. Thaís Araújo.
3: O serviço funciona como porta de entrada para a rede de atenção psicossocial e disponibiliza orientação, acompanhamento profissional e apoio também aos familiares.
1: E a propaganda e publicidade de BETS deve trazer alertas ao consumidor.
2: Quem conversa com a gente sobre isso é a secretária de Prêmios e Apostas do Ministério da Fazenda, Daniele Correia.
4: Você tem aposta não é investimento. A outra é apostar pode causar dependência. E uma questão de que apostar faz você perder dinheiro. Então é justamente nessa perspectiva, seja da saúde mental, seja da saúde financeira.
1: Crimes no ambiente digital.
2: Operações identificam grupos envolvidos em crime de ódio e incentivo à violência. Márcia Fernandes.
5: O Laboratório de Operações Cibernéticas atuou na análise de evidências digitais e na articulação entre as forças de segurança envolvidas.
1: Hoje, na apresentação da Voz do Brasil, Luciana Vasconcelos e Luciano Seixas.
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1: Foram realizadas duas operações para desarticular grupos criminosos que utilizam plataformas digitais para disseminar violência e propagar discursos de ódio.
2: As operações foram executadas em conjunto com as polícias civis de diferentes unidades da federação.
1: E os resultados foram apresentados hoje. Os detalhes você vai ouvir agora na reportagem de Márcia Fernandes.
5: A operação Rede Interrompida da Polícia Civil do Distrito Federal apura a existência de uma organização extremista que utilizava comunidades do aplicativo Telegram para planejar atos violentos e disseminar conteúdos preconceituosos contra determinadas raças, religiões e também contra mulheres. O diretor de Operações Integradas e de Inteligência do Ministério da Justiça e Segurança Pública, Anchieta Neri, destacou algumas das medidas adotadas.